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1: Olá, boa noite.
2: Boa noite para você que nos acompanha em todo o país.
1: Sexta-feira, 12 de junho de 2026.
2: Vamos ao destaque do dia: apoio aos entregadores de aplicativos.
1: O governo lança o novo Move Entregadores e Moto App para financiamento de bicicletas elétricas, elétricas, ciclomotores, motonetas e motos flex e elétricas produzidas no país.
2: Presidente Lula destaca que trabalhadores vão ter garantia do governo para conseguir juros menores.
3: O governo está assumindo o fundo garantidor para que ninguém deixe de emprestar dinheiro para você comprar moto por falta de garantia. O governo é a garantia de você.
1: Você vai ouvir também habitação.
2: 85 mil moradias serão construídas por meio do Minha Casa Minha Vida. 50 mil delas na modalidade rural do programa.
1: O governo federal prevê investimento total de 10 bilhões de reais nesta nova seleção habitacional.
2: E vamos falar também da transferência de imóveis federais para municípios regularizarem casas nas periferias.
1: Para acomodarem famílias em prédios que estão ociosos nas cidades.
2: É o programa Imóvel da Gente, tema da nossa entrevista com a secretária de Patrimônio da União, Carolina Stuck.
1: Hoje, na apresentação da Voz do Brasil, eu, Mariana Jungmann e Luciano Seixas.
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1: Foi lançada hoje uma nova vertente do programa Move Brasil, agora para ajudar entregadores de aplicativos na entrega e transporte de passageiros.
2: Eles vão poder financiar motos e outros veículos semelhantes para trabalhar com total garantia do governo.
4: O programa Move Brasil, Entregadores e Moto App é voltado para motociclistas ou ciclistas que trabalham com entregas de mercadorias, transporte de passageiros ou de cargas. Com a linha de crédito, eles vão poder financiar veículos como bicicletas elétricas, ciclomotores, motonetas e motos flex e elétricas produzidos no país. O presidente Lula comentou que a nova linha de crédito dá autonomia aos entregadores, que terão total garantia do governo para conseguir o financiamento.
3: O que é que nós fizemos de novidade? O governo está assumindo o fundo garantidor para que ninguém deixe de emprestar dinheiro para vocês comprar moto por falta de garantia. O governo é a garantia de vocês. Vocês não estão apenas conquistando o direito de ter uma moto. O que a gente tem que dizer é o seguinte: a gente está deixando de pagar um aluguel para a gente comprar um patrimônio.
4: Será possível financiar um veículo por beneficiário e os trabalhadores terão 2 meses para começar a pagar, com prazo de financiamento de até 48 meses. E as montadoras poderão oferecer descontos para a compra. As taxas de juros são de 12% ao ano para os homens e 11,5% para as mulheres. Se o trabalhador financiar R$ 21 mil reais para comprar sua moto, por exemplo, a parcela ficará em cerca de R$ 552. Para o coordenador da Aliança Nacional dos Entregadores por Aplicativo, Nicolas Souza, poder financiar um veículo vai trazer segurança aos trabalhadores.
5: A gente vai poder trocar de moto com mais facilidade, a gente vai poder conseguir comprar a bike elétrica, principalmente os irmãos que entregam de bike aí e que tem poucas condições hoje de trabalhar com saúde, com segurança, pedalando morro acima, né?
4: Podem solicitar o financiamento ciclistas e motociclistas cadastrados como entregadores em aplicativos há pelo menos 6 meses e que tenham realizado no mínimo 100 corridas. E ainda entregadores com carteira assinada que atuem há pelo menos 6 meses na mesma empresa. O ministro do Desenvolvimento, Indústria, Comércio e Serviços, Márcio Elias Rosa, comentou o alcance do programa.
6: Se nós contarmos todos, os seletistas, os de plataforma, nós vamos alcançar 1 milhão de colegas aí, de companheiros e de companheiras. Todos os dias rodam as ruas de todas as cidades, pequenas e grandes cidades, levando remédio, comida, documento. E essas pessoas que trabalham tanto dia após dia são absolutamente essenciais.
4: A adesão ao Move será pelo site gov.br/movebrasil. Após o cadastro, o trabalhador será informado se atende às condições e a partir de 13 de julho poderá procurar a Caixa, o Banco do Brasil ou instituições financeiras habilitadas para a contratação do financiamento. Reportagem, Márcia Fernandes.
1: Moradias para quem vive no campo, em comunidades rurais e quilombolas.
2: O governo do Brasil anunciou a contratação de 85 mil moradias pelo programa Minha Casa Minha Vida.
1: Também foi contemplada a modalidade de construção por meio de entidades, como associações e cooperativas.
7: Um total de 85 mil moradias serão construídas por meio do Minha Casa Minha Vida. Destas, 50 mil unidades serão destinadas à modalidade rural do Programa Habitacional do Governo. Atualmente, a iniciativa contempla famílias com renda bruta anual de até 50 mil reais. Entre os beneficiários estão agricultores familiares e integrantes de comunidades quilombolas rurais. Para Vânia Marques, presidente da Confederação Nacional dos Trabalhadores Rurais e Agricultores Familiares, as novas moradias representam reconhecimento para o povo do campo.
8: Garantir moradia digna para as famílias do campo é reconhecer a contribuição para o país e afirmar que ninguém pode ser deixado para trás.
7: Outras 35 mil moradias vão atender a beneficiários do Minha Casa Minha Vida, a entidade, em 218 municípios brasileiros. Esta linha do programa federal é voltada para famílias de baixa renda organizadas por entidades privadas sem fins lucrativos que em alguns casos também auxiliam na execução das obras e no suporte técnico dos projetos. O presidente Lula garantiu que mais recursos podem ser liberados para esse tipo de parceria.
9: A única coisa que vocês precisam é que a gente tenha confiança em vocês e respeito que vocês darão conta do recado. Portanto, se preparem, porque quanto mais casa vocês fizerem, quanto melhor for a qualidade da casa que vocês fizerem, mais vocês vão ter direito de ter mais casa para fazer.
7: O ministro das Cidades, Vladimir Lima, reforçou que as duas modalidades do programa Minha Casa Minha Vida, Entidades e Rural, são importantes porque a participação da população é protagonista na solução de problemas habitacionais.
10: Somente por intermédio dessas entidades conseguimos chegar na zona rural e oferecer moradia digna aos brasileiros do campo. São empreendimentos que de fato vão transformar a vida das famílias e dar dignidade para as famílias aí que esperam tanto tempo por uma casa para morar.
7: O governo do Brasil prevê investimento total de 10 bilhões de reais nesta nova seleção habitacional. Os recursos serão liberados através do Fundo de Desenvolvimento Social. O governo do Brasil também anunciou a liberação de 1 bilhão de reais em crédito e instalação, que é destinada à construção e reforma de casas para famílias assentadas e comunidades quilombolas, que fazem parte do Programa Nacional de Reforma Agrária. Reportagem Gabriela Noronha.
2: De um lado, imóveis ociosos da União, como prédios públicos em regiões centrais das grandes cidades, ou áreas que já foram rurais e hoje viraram a casa de muita gente nas periferias pelo país.
1: De outro lado, famílias que precisam dos títulos de propriedade das suas casas ou de um apartamento para morar. Prefeituras que precisam de espaço para equipamentos públicos.
2: Para fazer esses dois universos se encontrarem, o governo do Brasil criou o programa Imóvel da Gente.
1: Mais cedo, nós conversamos com a secretária de Patrimônio da União, Carolina Stuck, sobre esse trabalho. Acompanhe a entrevista. Secretária Carolina Stuck, muito boa noite. Vamos começar falando do programa Imóvel da Gente. Ele tem feito, né, uma transferência dos imóveis ociosos do governo federal para fins sociais, como habitação, por exemplo. A senhora pode explicar melhor para a gente como é que funciona o programa e para que outros fins os imóveis podem ser destinados?
11: Boa noite, Mariana. Boa noite, Luciano. Então, o Programa Imóvel da Gente é uma política de democratização do patrimônio da União. O objetivo dele é transformar imóveis ociosos ou subutilizados em políticas públicas. Então, é fazer com que esses imóveis públicos cumpram a sua função social, ambiental e econômica, tentando atingir, né, chegar diretamente à população, transformando esses imóveis em equipamentos públicos. O programa prioriza quatro áreas de ação, né? A primeira delas é a habitação de interesse social, numa forte parceria com o programa Minha Casa Minha Vida, nas suas várias modalidades, mas em especial o programa Minha Casa Minha Vida Entidades. A segunda linha visa fazer a regularização fundiária, que várias áreas da União, historicamente, se transformaram em centros urbanos, foram, né, urbanizados, a população ocupou essas áreas, e essas famílias não receberam até hoje os seus títulos de propriedade. Então, um dos objetivos é fazer essa regularização, né, esse loteamento, esse parcelamento dessas áreas, para que as famílias possam ter os seus títulos. A terceira área de atuação do programa são as políticas públicas e os programas estratégicos do governo federal. Aqui entra a educação, a saúde, a assistência social, a segurança alimentar, a cultura, enfim, diversos equipamentos, né, tanto equipamentos federais como daqueles que são geridos por estados e municípios, numa parceria com esses entes, para que a gente possa, então, beneficiar ao máximo o atendimento à população. E uma última linha, que são grandes áreas, né, que já foram áreas operacionais, como aeroportos ou rede ferroviária, e que hoje se transformam em equipamentos de múltiplos usos. Né? Essas são as quatro principais áreas aí do programa.
2: E que tipos de imóveis entram no programa? Prédios, fazendas, salas comerciais? Como é que é isso, secretária?
11: Isso. A Secretaria de Patrimônio da União faz a gestão de todos os tipos de imóveis, né? Como vocês citaram, prédios ou terrenos desocupados, às vezes grandes áreas rurais, e cada uma delas vai sendo destinada para uma finalidade para a qual ela tem vocação. Então, tem áreas, né, rurais, por exemplo, que são destinadas ao INCRA para reforma agrária, ou que são áreas de ocupação originária dos nossos povos e comunidades tradicionais, às vezes áreas, né, das comunidades ribeirinhas próximas aos rios federais, mas também os prédios, às vezes prédios da própria administração pública federal que acabaram sendo desocupados, que a administração não utiliza mais nos centros das áreas urbanas, e que hoje podem virar moradia, por exemplo, né? Então, a gente tem todos esses tipos de imóveis dentro do escopo de atuação aí do programa Imóvel da Gente.
1: Secretária, a senhora mencionou antes que algumas áreas da União acabaram virando cidades, né? E que o governo faz esse esforço de regularização de titulação dessas... Uhum. Pessoas que foram morar lá, né? E ontem o presidente Lula anunciou a destinação de imóveis numa parceria e também com o programa Periferia Viva. Como é que esses dois programas conversam? Como é que vocês trabalham juntos?
11: Perfeito. Então, a SPU fez um trabalho, um esforço muito grande para fazer um mapeamento de todos esses núcleos urbanos informais que existem em áreas da União, para poder fazer esse processo de regularização. Então, quais são as famílias que ocupam... Só que, e precisa para que isso aconteça, dos parceiros locais, dos estados e dos municípios, que são eles que conseguem fazer o projeto de urbanização dessas áreas, o loteamento, mas isso tudo custa caro, né? É preciso fazer o georreferenciamento, é preciso um trabalho social com as famílias para fazer o cadastramento dessas famílias, e nem sempre os entes locais, os municípios têm, né, capacidade de gestão e capacidade financeira para fazer isso. Então, nessa parceria, o Ministério da Gestão e Inovação e o Ministério das Cidades conseguiram fazer uma parceria. O PAC Periferia Viva está investindo 200 milhões de reais para atender, nesse primeiro momento, 91 núcleos urbanos em 45 municípios. Foi isso que a gente anunciou ontem, né? Celebrou alguns desses contratos ontem. E essa parceria é inédita. É a primeira vez que esse recurso para titulação de famílias é destinado exclusivamente para áreas da União.
2: Quantos imóveis já foram repassados para o Imóvel da Gente e qual a expectativa de repasses até o fim do ano?
11: Ontem nós anunciamos, no balanço de maio de 2026, 1.804 imóveis destinados. Ontem, com as destinações de ontem, a gente já chegou a quase 1.900 imóveis. A expectativa é que até o final do ano a gente chegue a 2.000 imóveis, beneficiando aí em torno de 400 mil famílias em centenas de municípios em todos os estados brasileiros.
1: Muito bem, nós conversamos com a secretária de Patrimônio da União, Carolina Stuck. Muito obrigada, secretária, pela sua entrevista à Voz do Brasil.
11: Obrigada a vocês, boa noite.
2: O governo vai investir 160 milhões de reais para fortalecer a economia popular e solidária.
1: Esse modelo econômico tem como princípio a cooperação entre os trabalhadores e a solidariedade.
2: O resultado é uma remuneração mais justa, maior preocupação com o meio ambiente e o fortalecimento das redes locais de fornecimento.
12: Uma cadeia de produção que envolve 5 estados do país com foco na sustentabilidade. Esse é o trabalho da cooperativa Justa Trama, com sede em Porto Alegre, que comercializa itens de vestuário e artigos de enxoval, feitos com algodão agroecológico. Patrícia Ribas, costureira e diretora financeira da cooperativa, explica como é o processo de produção.
13: A plantação do algodão sai do estado do Ceará e do Rio Grande do Norte, vai para Pará de Minas, é feito fio, e o tecido vai para Porto Alegre, Rio Grande do Sul, onde é produzidas as peças. Rondônia também está incluído, porque ela também faz parte com os adereços, botões de cascas de coco e produtos da Amazônia mesmo, né?
12: O dinheiro arrecadado no fim do ano é repartido entre todas as organizações que participam da cooperativa. Esse é um modelo de economia popular e solidária, forma coletiva de organização em que os trabalhadores se baseiam na cooperação e na solidariedade. Para fortalecer iniciativas como essa, o governo vai investir 160 milhões de reais. O anúncio foi feito nesta sexta-feira, durante o primeiro Festival Nacional de Economia Popular e Solidária, realizado no Rio de Janeiro, com o apoio do Ministério do Trabalho e Emprego. Fernando Zamban, secretário nacional de Economia Popular e Solidária, explica a que esse dinheiro se destina.
14: Grande parte dos investimentos vem no apoio à melhoria da gestão dos empreendimentos, que é o grande problema, o grande gargalo identificado por esses empreendimentos. A outra parte é investimento, adquirir equipamentos, logística, para permitir que eles tenham mais condições de disputar licitações públicas, acesso a mercado, colocar o produto no mercado convencional que nós encontramos nas prateleiras, ter produto da economia solidária também disponível para a população em geral.
12: Ainda durante o evento, foi assinada a portaria que institui o segundo Plano Nacional de Economia Solidária, principal instrumento de planejamento estratégico do setor. A carioca Maria Inês de Queiroz Scalper faz questão de comprar itens artesanais e contribuir para a valorização de iniciativas ligadas à economia solidária.
15: Primeiro que eu acho mais belo, eu acho o preço mais justo e eu dou realmente o valor. Essa coisa do tempo, da dedicação, né, do físico da pessoa, debruçar sobre aquilo e fazer aquele trabalho manual, eu acho isso muito importante.
12: Hoje há cerca de 30 mil empreendimentos econômicos solidários no país, geralmente na área de artesanato e na produção de alimentos, sendo que a maior parte dessas organizações ainda atuam de maneira informal. Reportagem Natália Koslick.
16: Em uma entrevista à TV Brasil, da empresa Brasil de Comunicação, o diretor do Programa Nacional de Imunizações, Éder Gatt, explicou sobre a suspensão temporária da vacina contra a dengue do Butantan.
2: A ideia é estudar os casos junto ao Instituto e à Anvisa para identificar possíveis fatores de risco e orientar a população da forma mais segura possível.
16: Mais cedo, nós conversamos com a repórter Natália Koslick para entender o que houve e as providências que estão sendo tomadas. Boa noite, Natália. Vamos rememorar o que houve. A vacina começou a ser aplicada, foi suspensa essa semana, né? Conta pra gente.
12: Boa noite, Mariana, Luciano e ouvintes da Voz do Brasil. A vacina contra a dengue, desenvolvida pelo Instituto Butantan, passou por todos os estudos e testes necessários antes de ser disponibilizada à população. Ou seja, ela seguiu o processo normal das vacinas que são incorporadas para distribuição pelo Sistema Único de Saúde. O que acontece é que quando a escala foi ampliada, foram manifestados aqueles 42 casos de eventos raros divulgados pelo Ministério da Saúde no início da semana. E por isso a decisão pela suspensão temporária do imunizante. Agora esses casos vão ser avaliados individualmente para investigar o que houve com esses pacientes e possíveis fatores de risco que tenham interação com a vacina. Em entrevista à TV Brasil, o diretor do Programa Nacional de Imunizações, Éder Gatt, explicou como funciona esse processo.
17: A gente vai fazer um levantamento assim, quais foram os fatores de risco que levaram essas pessoas a desenvolverem esses agravos, considerando que a maioria, e a grande maioria, não desenvolveu. Porque, eventualmente, nessas investigações, a gente acaba identificando fatores de risco que permite a gente direcionar a vacina para um grupo e contraindicar para outro. Por exemplo, pode ser desde um uso de medicamento, pode ser desde uma doença que a pessoa tenha, pode ser até mesmo a idade dela. Tudo isso são coisas que a gente precisa avaliar com muito cuidado para tomar a melhor decisão e garantir a proteção da população. Quando a gente vacina em massa, os eventos muito raros aparecem, que foi justamente o que aconteceu.
12: Vale ressaltar que foram notificados 42 eventos em um universo de 500 mil pessoas que haviam sido vacinadas até o momento.
2: Natália, com essa suspensão, o que acontece com as doses do imunizante que já foram distribuídas aos estados e municípios?
12: Luciano, por enquanto essas doses ficam em stand-by, até que haja uma definição definitiva sobre essa análise,
18: que está sendo desenvolvida em parceria com o Instituto Butantan e a Anvisa.
16: Agora, Natália, existe uma outra vacina contra a dengue do laboratório Takeda, que também foi incorporada ao SUS e que já vinha sendo aplicada em crianças e adolescentes, né? Sei que deve ter muita gente preocupada com isso por aí. Muda alguma coisa no caso desse imunizante?
18: A princípio, não, Mariana. O diretor do Programa Nacional de Imunizações, Eder Gatti, explicou que no caso da vacina do laboratório japonês, não foram encontrados agravos.
17: A vacina do laboratório Takeda, que foi incorporada em 2024, nós já temos quase 9 milhões de pessoas vacinadas pelo SUS, de 10 a 14 anos, e nós fizemos a mesma avaliação com essa vacina e não encontramos nada semelhante até o momento. Então, a vacinação contra a dengue das crianças e dos adolescentes de 10 a 14 anos é feita com outra vacina, e essa outra vacina tem um bom perfil de segurança, uma vez feita conforme os protocolos do Ministério da Saúde.
2: Agora, como evitar que essa investigação acabe gerando desconfiança sobre a eficácia das vacinas em geral?
18: Pois é, Luciano, é exatamente o contrário. Esse episódio deve ser interpretado de forma oposta, na visão do diretor do Programa Nacional de Imunizações. Ele fez questão de ressaltar que todo esse processo da suspensão temporária deve reforçar a confiança das pessoas no trabalho de controle dos órgãos de saúde, já que foi o próprio governo que divulgou os casos e que prestou os esclarecimentos.
17: O Ministério deu toda a transparência para o que foi encontrado. Isso demonstra que as pessoas devem ter confiança no programa e confiança no Sistema Único de Saúde. Porque se nós encontrarmos qualquer problema em qualquer produto que é utilizado na população, nós seremos os primeiros a tomar providência e os primeiros a comunicar.
18: Vale lembrar que a vacina contra a dengue, desenvolvida pelo Butantan, estava sendo aplicada apenas em cidades de São Paulo, Minas Gerais, Ceará e Tocantins. E para quem tomou a vacina nos últimos 21 dias, a orientação do Ministério da Saúde é fazer o acompanhamento em uma unidade de saúde local para observar possíveis reações adversas. Mariana, Luciano.
16: Obrigada, Natália Koslick, pelas suas informações aqui na Voz do Brasil.
2: Termina daqui a pouquinho, às 23 horas e 59 minutos de hoje, as inscrições para o Exame Nacional do Ensino Médio.
16: Esse mesmo prazo vale para quem deseja solicitar atendimento especializado e tratamento por nome social.
2: As provas serão aplicadas nos dias 8 e 15 de novembro em todo o país e são a principal porta de entrada para a educação superior no Brasil, como destacou o ministro da Educação, Leonardo Bacchini.
19: O Enem é muito importante porque é a principal ferramenta de acesso à educação superior no Brasil hoje. Com seu resultado do Enem, você pode acessar o SISU, ou seja, você pode ingressar nas universidades federais, em universidades estaduais, nas universidades públicas do Brasil. Você pode acessar o ProUni, você pode acessar o FIES e muitas universidades privadas também utilizam ao longo do ano a nota do Enem. E agora temos uma novidade, que as universidades federais também, no meio do ano, têm o SISU+, que aproveita também as notas do Enem. Com isso, sua vida muda.
16: As inscrições devem ser realizadas na página do participante, no endereço enem.inep.gov.br/participante.
2: Lembrando que os estudantes concluintes do ensino médio da rede pública também devem acessar esse mesmo endereço para confirmar a participação no Enem e complementar as informações necessárias.
16: A inflação desacelerou no mês de maio, com índice de 0,58% contra 0,67% no mês de abril.
2: De acordo com o Instituto Brasileiro de Geografia e Estatística, os maiores impactos foram dos grupos alimentos e bebidas, seguidos por habitação, cuidados pessoais e energia.

0: será feito em 15 de julho.
1: E essas foram as notícias do Governo do Brasil.
0: Uma realização da Secretaria de Comunicação Social da Presidência da República.
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0: Fique agora com as notícias do Poder Judiciário e do Congresso Nacional. Boa noite, um bom fim de semana.
1: A gente volta na segunda-feira. Boa noite, até lá.
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4: STF determina ajustes no plano de reestruturação da CVM.
5: No dia de combate ao trabalho infantil, TST destaca a campanha Vida de Aprendiz.
4: Para o STJ, compradores de imóvel têm legitimidade para exigir obras em áreas comuns.
5: Boa noite, eu sou Marcela Luiza.
4: E eu sou Walter Lima.
5: Supremo Tribunal Federal determina novas medidas para reforçar a atuação da Comissão de Valores Mobiliários, órgão responsável pela fiscalização do mercado de capitais brasileiro.
4: A decisão é do ministro Flávio Dino, relator do caso no STF. Judite Aragão.
6: O ministro reconheceu avanços nas medidas voltadas à modernização tecnológica da Comissão de Valores Mobiliários, como o uso de inteligência artificial, a integração de bases de dados e a ampliação da cooperação entre órgãos de fiscalização. Mas considerou insuficientes as propostas relacionadas ao aumento da produtividade e à recomposição do quadro de pessoal da autarquia. Na decisão, Flávio Dino rejeitou a meta apresentada pela União de reduzir em apenas 20% o estoque de processos administrativos em tramitação. O ministro considerou o índice incompatível com a gravidade da crise e determinou a apresentação de novas metas para acelerar a análise e o julgamento dos casos.
5: Hoje, 12 de junho, é o Dia Mundial de Combate ao Trabalho Infantil.
4: Para marcar essa data, a Justiça do Trabalho criou a campanha nacional Vida de Aprendiz. Começar certo faz toda a diferença, que está sendo promovida durante todo o mês. Larissa Batista.
7: O foco do TST tem sido converter esse tipo de ação irregular em vagas de jovem aprendiz, garantindo proteção legal, remuneração e a permanência na sala de aula. Os dados mais recentes do IBGE mostram que o país tem mais de 1.650.000 crianças e adolescentes entre 5 e 17 anos em situação de trabalho infantil. Alguns são submetidos às piores formas de exploração, que envolvem graves riscos à saúde e à segurança.
5: Comprador de imóvel pode ajuizar ação individual para exigir obras de infraestrutura em áreas comuns do condomínio.
4: Para o STJ, não é necessária a ação coletiva dos condôminos. Fátima Uchoa.
8: O comprador de um lote ajuizou ação contra a construtora responsável pelo loteamento, pedindo a conclusão de obras de infraestrutura nas áreas comuns que estavam atrasadas. A Justiça de Goiás condenou a empresa a finalizar as obras e aplicou multa contratual pelo atraso na entrega. A terceira turma do STJ manteve a determinação. Segundo a relatora ministra Nancy Andrighi, embora a conclusão das obras prometidas em contrato seja um direito coletivo de todos os proprietários, o descumprimento também atinge diretamente a esfera particular de cada um, o que permite a atuação individual na justiça.
5: Ministro Cássio Nunes Marques completa um mês na presidência do Tribunal Superior Eleitoral.
4: Defesa da urna eletrônica e do voto livre marcam o primeiro mês de gestão. Fábio Ruas.
9: O ministro Cássio Nunes Marques tem uma agenda marcada pela defesa da democracia, inclusão, fortalecimento da confiança no sistema eletrônico de votação e pela preparação para as eleições 2026. Outro foco da gestão é o enfrentamento da desinformação e do uso indevido da inteligência artificial.
5: Justiça Federal determina medidas para garantir serviços de saúde em reservas extrativistas no Amazonas.
4: Decisão atende a pedido do Ministério Público Federal, Sabrine Menezes.
10: Segundo as investigações, as Resex Ituxi e Médio Rio Purus, localizadas em Lábrea, abrigam diversas comunidades tradicionais que enfrentam dificuldades de acesso aos serviços de saúde devido à localização e às peculiaridades da região. Com a decisão, a União e o município devem apresentar, em até 30 dias, medidas para garantir transporte de emergência e atendimento.

0: atendimento médico para as comunidades. Caso não cumpram as determinações, União e município podem ser multados em R$5.000 por dia.
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1: Uma boa noite.
2: Bom fim de semana e até segunda-feira.
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5: Eu sou Humberto Pinheiro e estes são os destaques de hoje do Jornal do Senado que começa agora. Projeto aprovado no Senado amplia a proteção à honra e à privacidade das pessoas. Trabalhadores da safra não poderão acumular salário e benefícios sociais. Proposta pode facilitar a quitação de dívidas entre contribuintes e o poder público. Boa noite. Uma proposta que restringe a divulgação de imagens de vítimas de crimes ou acidentes avançou no Senado. O projeto foi aprovado pela Comissão de Constituição e Justiça e segue agora para análise do plenário. A medida prevê limites para a divulgação e o compartilhamento de imagens que possam expor a dignidade das vítimas e de seus familiares. Repórter Pedro Pincer.
6: O texto altera o Código Civil para prever que o registro ou a divulgação de imagens de vítimas de crimes ou acidentes e de cadáveres poderão ser proibidos quando atingirem a honra da pessoa retratada ou tiverem finalidade comercial. Atualmente, a legislação já prevê restrições para a divulgação de escritos e imagens de uma pessoa nessas situações. O relator, senador Marcelo Castro, do MDB do Piauí, falou sobre o fato que motivou a apresentação do projeto.
7: Foi um acidente que aconteceu com a cantora Marília e compositora Marília Mendonça, que foi filmada a imagem dela, foi divulgado. Isso causou um grande trauma e esse projeto visa exatamente a proteger essas imagens de pessoas que são vítimas de acidente ou de violência.
6: O texto alternativo de Marcelo Castro altera ainda a pena prevista no texto original. Em vez de reclusão, a punição passa a ser de detenção de 6 meses a 2 anos e multa. A proposta segue agora para o plenário.
5: A criação da Universidade Federal do Xingu, no Pará, avançou no Senado. A Comissão de Educação aprovou o projeto que institui a UFX, com sede no município de Altamira. A Universidade Federal do Xingu deverá atender cerca de 430 mil moradores de municípios da região da Transamazônica e das bacias dos rios Xingu e Tapajós. Mais informações com o repórter Rodrigo Rezende.
8: A Comissão de Educação do Senado aprovou a criação da Universidade Federal do Xingu, a UFX. Pela proposta, a nova instituição, com sede em Altamira, será criada a partir do desmembramento da Universidade Federal do Pará. A relatora do projeto, senadora professora Dorinha Seabra, do União do Tocantins, destacou que a presença de uma universidade federal modifica o cenário social da região de instalação.
9: A implantação de uma instituição autônoma com capacidade em pesquisa e extensão contribui sensivelmente para a transformação da realidade social e econômica do seu entorno.
8: O senador Zequinha Marinho, do Podemos do Pará, afirmou que o funcionamento de uma universidade federal em Altamira irá contribuir muito para uma região que fica centenas de quilômetros afastada da capital, Belém.
10: A cidade de Altamira, que é o principal polo da Transamazônica, é em torno de 850 quilômetros. Então, há um vazio nessa região da presença da universidade pública para preencher esse espaço, atendendo não só a cidade de Altamira, que já é, digamos, a sede da extensão da UFPA lá, e faz um trabalho extraordinário, mas não tem pernas para atingir os municípios do Xingu, né?
8: A proposta, que foi apresentada pelo então senador Paulo Rocha, do PT do Pará, será analisada agora pela Câmara dos Deputados.
5: O senador Rogério Marinho, do PL do Rio Grande do Norte, criticou a condução da política econômica do governo federal e afirmou que o crescimento dos gastos públicos tem provocado o aumento da dívida do país. Segundo o parlamentar, a situação fiscal brasileira se deteriorou nos últimos anos e poderá gerar impactos negativos para as próximas gerações. O senador comparou os indicadores econômicos atuais aos registrados durante a gestão do ex-presidente Jair Bolsonaro. Para Marinho, o aumento das despesas públicas é resultado da criação de novos tributos. O parlamentar também citou projeções da instituição fiscal independente sobre a relação entre dívida pública e produto interno bruto, o PIB.
11: Nós sabemos que ao final deste período, a dívida, relação dívida PIB, que era 71 pontos percentuais, segundo o IFE, que é a nossa instituição fiscal independente aqui no Senado da República, baterá 84 pontos percentuais. Significa que os brasileiros vão herdar uma herança maldita do governo do PT.
5: Trabalhadores rurais contratados por safra não poderão acumular o salário com benefícios sociais. O governo federal vetou integralmente o projeto aprovado pelo Congresso que autorizava a manutenção desses benefícios durante a contratação temporária no campo. A proposta tinha como objetivo estimular a contratação de mão de obra sazonal na agricultura sem a perda de programas sociais. Com o veto, a decisão agora será analisada pelo Congresso Nacional, que poderá manter ou derrubar o veto. Repórter Marcela Cunha.
12: A proposta determinava que o salário recebido em atividades de plantio e colheita não entrasse no cálculo da renda familiar usado para conceder ou manter benefícios sociais como Bolsa Família. Na justificativa do veto, o governo afirmou que a proposta é inconstitucional e criaria uma despesa obrigatória e permanente sem estimativa do impacto financeiro. Mas o relator do projeto, o senador Jaime Bagatoli, do PL de Rondônia, argumentou que a dificuldade de contratar trabalhadores já provoca perdas em diferentes culturas e regiões do país.
13: O pessoal da Bahia está de joelho por não ter mão de obra. Está se perdendo manga, cacau, uva e ninguém pode fazer essa contratação sem carteira assinada.
12: Pelo texto aprovado no Senado, o trabalhador poderia aceitar o emprego formal durante a safra sem perder imediatamente o benefício. O veto ainda será analisado em uma sessão conjunta do Congresso Nacional.
5: Já o senador Lucas Barreto, do PSD do Amapá, defendeu o avanço da exploração de petróleo e gás na margem equatorial, faixa litorânea que se estende do Amapá ao Rio Grande do Norte. Segundo o parlamentar, a atividade pode representar uma oportunidade para reduzir desigualdades históricas na Amazônia e impulsionar o desenvolvimento econômico do estado que ele representa. E o Senado deve analisar um projeto de lei que permite a utilização de créditos e direitos creditórios para quitar dívidas entre a União, estados e municípios e contribuintes. A medida pretende dar mais eficiência à gestão de créditos públicos e facilitar a solução de pendências financeiras entre o poder público e os contribuintes. Repórter Alexandre Campos.
14: O mecanismo previsto no projeto é simples. O particular, pessoa física ou jurídica que tiver um direito líquido e certo para receber da União como precatório federal ou crédito de tributo federal reconhecido, poderá receber autorização federal para usá-lo para quitar ou amortizar uma dívida que tem com estados, Distrito Federal ou municípios. As prefeituras e os governos estaduais, por sua vez, poderão usar esses créditos dos particulares para pagarem ou reduzirem suas dívidas com o governo federal. Essa triangulação, segundo o autor do projeto, o senador Alan Rick, do Republicanos do Acre, vai facilitar o pagamento de dívidas.
15: A ideia é dar utilidade econômica a créditos que já existem e permitir que eles sejam usados para resolver passivos públicos de forma mais eficiente.
14: Alan Rick lembrou ainda que os estados, o Distrito Federal e os municípios poderão limitar o uso desse mecanismo, considerando os contribuintes que dificilmente pagariam suas dívidas com esses entes.
5: Com trabalhos técnicos de Josivaldo Souza, o Jornal do Senado fica por aqui. Acompanhe agora as notícias do Tribunal de Contas da União e da Câmara dos Deputados. Boa noite e bom fim de semana.
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16: O Tribunal de Contas da União avaliou o sistema de concessão automática de benefícios do Instituto Nacional de Seguridade Social, o INSS. A ferramenta foi criada para agilizar a análise dos pedidos e reduzir o tempo de espera dos segurados. A fiscalização apontou avanços na automação, mas também que os resultados esperados ainda não foram alcançados. Um dos problemas é que a fila de espera e o tempo de análise continuam sendo desafios para o INSS. A auditoria identificou o uso de sistemas antigos, falta de pessoal e dificuldades para ampliar o número de benefícios concedidos de forma automática. O TCU fez recomendações para aumentar a segurança das análises automáticas e melhorar o atendimento ao cidadão. Saiba mais em tcu.gov.br.
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17: Câmara facilita o acesso de garis ao banheiro durante o período de serviço.
18: Projeto que proíbe atenuante em crimes de violência sexual vai a plenário.
17: Salvador poderá ser a sede simbólica do governo federal no dia 2 de julho.
18: Boa noite. Os deputados aprovaram um projeto que transfere simbolicamente a sede do governo federal para Salvador no dia 2 de julho. Agora o texto será analisado pelo Senado, como informa a repórter Daniele Lessa.
19: A Câmara dos Deputados aprovou o projeto que estabelece a transferência simbólica e temporária da sede do governo federal para a cidade de Salvador, capital da Bahia, no dia 2 de julho de cada ano. O 2 de julho é o principal feriado estadual da Bahia, celebrando a consolidação da independência do Brasil com a expulsão definitiva das tropas portuguesas de Salvador em 1823, em lutas que tiveram a participação de figuras históricas como Maria Quitéria, jovem que se disfarçou de homem, ingressou no exército para lutar pela independência, mostrando grande habilidade no combate. Pelo texto aprovado, apresentado pelo deputado Léo Prates, da Bahia, a sede do governo federal será transferida simbolicamente para Salvador nessa data, em homenagem às celebrações da independência. A medida terá caráter simbólico e não interrompe o funcionamento normal das instituições em Brasília. Relator da proposta, o deputado Gabriel Nunes, do PSD baiano, destacou que a independência brasileira não se limitou a um único episódio, tendo a Bahia um papel central nesse processo, especialmente no Recôncavo Baiano, que serviu como base de organização das forças que lutaram contra o domínio português após a proclamação da independência em 7 de setembro.
20: Naturalmente, o 7 de setembro de 1822... é de grande valia, de grande importância, representa o grito de independência do nosso país, mas ainda havia grande dificuldade na consolidação em diversas localidades e nosso Estado teve um papel preponderante para essa consolidação, principalmente no nosso Recôncavo Baiano.
19: O deputado Kim Kataguiri, do Missão de São Paulo, se manifestou contra a votação do projeto, argumentando que existem temas de maior relevância para serem aprovados no plenário da Câmara.
21: Está muito caro o Congresso para fazer esse trabalho, para ficar decidindo sobre esse tipo de pauta. Sinceramente, vossas excelências acham que não há matéria mais importante, que essa é a prioridade para ser levado para o plenário? Que não poderia aprovar numa comissão?
19: O projeto que estabelece a transferência simbólica da sede do governo federal para Salvador no dia 2 de julho agora será analisado pelo Senado. Da Rádio Câmara de Brasília, Daniele Lessa.
3: Direitos Humanos.
17: Clarissa Tércio, do PP de Pernambuco, critica a participação de crianças na última edição da Parada do Orgulho LGBT+, em São Paulo. A parlamentar argumenta que o evento possui conteúdo estritamente adulto e inadequado para menores de idade.
18: Segundo Clarissa Tércio, a infância está sendo utilizada como instrumento de militância ideológica por meio de financiamento público a entidades do setor. A deputada também acusa políticos da esquerda de realizar campanha eleitoral antecipada no evento.
3: Segurança Pública.
17: Os deputados aprovaram um projeto que proíbe atenuantes em crimes de violência sexual. Saiba mais sobre a proposta que está pronta para entrar na pauta do plenário na reportagem de Maria Neves.
0: A Comissão de Constituição e Justiça aprovou o projeto da deputada Laura Carneiro, do PSD do Rio de Janeiro, que proíbe a redução de pena para crimes sexuais, independente da idade do agressor. A proposta também veda a diminuição do prazo de prescrição de crimes de natureza sexual. O projeto ainda será votado pelo plenário. Atualmente, a legislação determina que nos casos de violência sexual cometidos por menores de 21 anos no momento da agressão e de maiores de 70 anos quando for proferida a sentença, a pena pode ser reduzida à metade. O tempo de prescrição também cai pela metade nessas mesmas circunstâncias. Uma lei que entrou em vigor no ano passado, também sugerida por Laura Carneiro, proíbe a redução de pena e de prazo de prescrição caso a vítima de violência sexual seja mulher. O objetivo do projeto aprovado é estender essa vedação a todos os crimes sexuais. O relator, deputado Ricardo Aires, do Republicanos do Tocantins, afirma que, embora a violência sexual afete na grande maioria dos casos mulheres e meninas, homens e meninos também podem ser vítimas e merecem igual proteção do Estado.
1: Nós vemos uma escalada no país de crimes sexuais. Acontece cotidianamente fatos lamentáveis, de maneira que, ao tirarmos das circunstâncias de atuação, de atenuação de pena e também no que diz respeito à redução dos prazos prescricionais, os praticantes desses crimes, nós vamos estar, de certa forma, colaborando com uma justiça que seja eficiente, que seja célere.
0: Com a mudança, todos os agressores sexuais ficarão sujeitos ao cumprimento integral da pena. O aumento do prazo de prescrição do crime também é importante, como explica Ricardo Aires, porque a justiça passa a ter mais tempo para investigar os casos. Da Rádio Câmara de Brasília, Maria Neves.
18: Otoni de Paula, do PSD do Rio de Janeiro, apresentou o projeto que prevê o aumento das penas para crimes contra a dignidade sexual de crianças e adolescentes quando praticados por ministros religiosos ou pessoas que exerçam funções equivalentes.
22: O deputado entende que a posição de liderança espiritual aumenta a gravidade dos delitos por causa da relação de confiança estabelecida com as vítimas e suas famílias. Para Otoni de Paula, é necessário adotar punições mais rigorosas para coibir esse tipo de violência.
18: Dr. Jaziel, do PL do Ceará, celebra o avanço da proposta que reduz a maioridade penal para 16 anos. No entendimento do deputado, a medida atende a um clamor da sociedade que quer o combate à impunidade.
22: De acordo com o Dr. Jaziel, a legislação atual serve de proteção para criminosos que atuam a serviço de facções, valendo-se da menoridade. O parlamentar espera que a matéria avance com urgência na comissão especial e no plenário da Câmara.
3: Meio Ambiente.
18: Chico Alencar, do PSOL do Rio de Janeiro, denuncia ameaças sofridas por moradores da Serra da Chapadinha, na Bahia, que atuam na defesa do meio ambiente. Ele alega que as vítimas enfrentam intimidações relacionadas à especulação imobiliária e à exploração mineral.
22: O parlamentar cobra providências das autoridades para garantir a segurança dos defensores socioambientais e a preservação da área ameaçada. Chico Alencar afirma que vai acompanhar o caso para assegurar a proteção das pessoas envolvidas e dos direitos das comunidades locais.
3: Educação.
18: Proposta regulamenta o uso de uma terapia específica para o acompanhamento de pessoas com autismo. A repórter Sofia Peçanha tem os detalhes da regulamentação que está sendo analisada pelas comissões da Câmara.
23: A Comissão do Trabalho aprovou o projeto que estabelece critérios para a utilização da terapia baseada na análise do comportamento aplicada, conhecida como ABA. A proposta busca regulamentar a atuação de profissionais da saúde e da educação que utilizam a técnica, principalmente no acompanhamento de pessoas com transtorno do espectro autista. O objetivo é desenvolver habilidades de comunicação, socialização e autonomia, garantindo mais segurança e qualidade no atendimento, como afirma a deputada Flávia Moraes, relatora na comissão.
24: E a intenção do projeto é justamente regulamentar, criar critérios, definir nível de qualificação, de capacitação para que os profissionais apliquem essa técnica. Porque, na verdade, no meio disso a gente tem aqueles que não estão preparados e pela falta de conhecimento, de preparo, acaba comprometendo. Ao invés de ajudar, compromete aí a saúde, o desenvolvimento dessa criança, dessa pessoa.
23: A ABA é uma abordagem baseada na ciência do comportamento, que utiliza métodos estruturados e reforço positivo para estimular o aprendizado e a adaptação do paciente. Pelo texto, a terapia poderá ser aplicada por profissionais das áreas de saúde e educação, desde que sejam graduados ou pós-graduados em análise do comportamento aplicada. Segundo a relatora, a definição de critérios mínimos de formação é essencial para evitar atendimentos inadequados e proteger os pacientes.
24: Então, por isso, a necessidade da definição aí, desses critérios, das exigências de escolaridade, formação para esse profissional, para que a gente possa garantir mais segurança nesse tratamento, na aplicação dessa terapia.
23: A proposta também prevê que estagiários e acompanhantes terapêuticos atuem sob supervisão de profissionais qualificados. A expectativa, segundo Flávia Moraes, é ampliar o acesso ao tratamento em todo o país, com mais profissionais capacitados e maior cobertura nos municípios. Para ser aprovado, o projeto que estabelece critérios para a utilização da terapia baseada na análise do comportamento aplicada precisa ser analisado por mais 3 comissões, seguindo agora para a Comissão de Educação. Da Rádio Câmara de Brasília, Sofia Peçanha.
3: Justiça.
22: Adriana Ventura, do Novo de São Paulo, defende decreto legislativo contra medidas federais que regulam as redes. A deputada classifica os normativos do Executivo como censura explícita e tentativa de cerceamento à liberdade de expressão e da imprensa.
18: Adriana Ventura também sugere a votação da proposta que acaba com o foro privilegiado. A parlamentar defende que todos os cidadãos e autoridades respondam sob as mesmas regras da justiça comum.
22: Na opinião de Raimond, do PT do Rio de Janeiro, as denúncias sobre uma suposta operação financeira ilegal envolvendo o filme sobre a biografia de Jair Bolsonaro aumentaram a rejeição à família. Segundo ele, os recursos para o filme seriam de fundo de previdência dos servidores fluminenses.
18: Para Raimond, as acusações configuram crime de evasão de divisas e ato de lesa pátria, agravados pelo envio de relatórios confidenciais do país a autoridades estrangeiras. Ele pede que a Procuradoria-Geral da República adote medidas severas diante desses fatos.
3: Eleições.
22: Bom, Gás, do PT do Rio Grande do Sul, questiona a decisão do Tribunal Superior Eleitoral que suspendeu a divulgação de uma pesquisa de opinião sobre a eleição para a presidência da República. O parlamentar menciona que entidades do setor consideram a suspensão inconstitucional.
18: Bongás explica que o levantamento abordava a reação popular diante de denúncias de repasses financeiros milionários envolvendo o Banco Master e o filme sobre Jair Bolsonaro. Para ele, as investigações sobre a suposta fraude financeira desgastaram a imagem da oposição.
3: Economia.
22: O prazo de responsabilidade de construtoras por imóveis entregues pode aumentar. É o que prevê projeto em debate no Congresso, como informa o repórter Luiz Cláudio Canuto.
2: O prazo de responsabilidade das empreiteiras por obras entregues pode aumentar, beneficiando os proprietários de imóveis. É o que prevê uma proposta em discussão no Congresso. O texto já foi aprovado pela Câmara e aguarda a votação no Senado. Pelo projeto aprovado até o momento, o Código Civil será alterado de forma a ser ampliado de 5 para 10 anos o prazo máximo em que o empreiteiro é responsável pela segurança e estabilidade das obras. Os prazos de garantia deverão variar conforme o tipo de defeito encontrado na obra e começarão a valer a partir da entrega do imóvel, da conclusão da obra ou da emissão do auto de conclusão, o que ocorrer primeiro. O relator do projeto na Comissão de Constituição e Justiça da Câmara, deputado Toninho Vantcher, do PP do Paraná, propôs diferenciar os vícios e defeitos encontrados a fim de estabelecer prazos de garantia e prescrição diferentes, seguindo o modelo do direito espanhol. O prazo aumenta de 5 para 10 anos para problemas na estrutura ou na fundação que comprometam a segurança da construção. Aumenta de 3 para 5 anos para defeitos em partes da obra ou nas instalações que impeçam o uso do imóvel. E de 1 para 2 anos para defeitos de acabamento, como pintura, pisos e equipamentos instalados. Toninho Vantcher explica o alcance do projeto.
4: Ele vem trazer uma segurança maior para quem compra o imóvel. Você que vai comprar um imóvel, você vai ter uma garantia de 10 anos da estrutura, né, que é aplicada para você construir uma casa. Então, hoje é 5 anos, então você vai ter 10 anos se acontecer algum problema, algum episódio por falha da construção, você tem direito de recorrer e a empresa tem que sanar esse erro. E nós relatamos esse projeto e fizemos realmente um relatório que atende o interesse tanto das construtoras como também daquele que compra o imóvel. Aquele que compra, ele tem que ter certeza que está comprando um imóvel em condições. E para isso ele terá 10 anos para poder reclamar caso ocorra alguma falha construtiva do imóvel.
2: O texto também prevê o direito do proprietário de pedir o cancelamento do contrato dentro do prazo de 1 ano, a partir do início da garantia. Mesmo nesses casos, o empreiteiro continua responsável pelos consertos durante o período de garantia. Por outro lado, a proposta aprovada na Câmara estabelece que a construtora ou o empreiteiro não será responsável se o imóvel não receber manutenção adequada ou forem feitas reformas que mudem a estrutura original da construção. O projeto foi apresentado pelo deputado Celso Russomano, do Republicanos de São Paulo. Para virar lei, precisa ser aprovado pela Câmara e pelo Senado. Da Rádio Câmara de Brasília, Luiz Cláudio Canuto.
3: Relações Exteriores.
18: Jandira Fegali, do PCdoB do Rio de Janeiro, relata os resultados de uma missão nos Estados Unidos para tratar de economia e segurança nacional. A deputada cita a entrega de documentos contrários à imposição de tarifas comerciais contra o Brasil e em defesa da soberania do PIX.
22: Jandira Fegali acrescenta que a comitiva também pediu a investigação de uma suposta lavagem de dinheiro envolvendo empresários e membros da família Bolsonaro. Ela informa que foram apresentadas provas de remessas financeiras irregulares destinadas a um fundo no Texas.
3: Trabalho.
18: A Câmara aprovou proposta que facilita o acesso de garis ao banheiro durante o serviço. O repórter José Carlos Oliveira explica como isso será feito.
6: As comissões da Câmara dos Deputados aprovaram um projeto de lei que garante ao trabalhador que exerce suas atividades ao ar livre o acesso gratuito a banheiros durante o serviço. A medida beneficia, por exemplo, os garis e os jardineiros. A proposta partiu do deputado Gilberto Abramos, do Republicanos de Minas Gerais, e prevê que o empregador cumpra a medida por meio da instalação de banheiros químicos nos locais de trabalho ao ar livre, ou faça parceria com outros empreendimentos que tenham banheiros disponíveis. O texto também garante o acesso desses trabalhadores a banheiros instalados em prédios públicos e privados. O relator na Comissão do Trabalho, o deputado Osésio Silva, do Republicanos de Pernambuco, regulamentou esse ponto.
7: A legislação brasileira deve criar condições para o trabalho de todos que sejam dignos. Em relação aos estabelecimentos comerciais, como esses estabelecimentos são privados, entendemos que é necessário que o acesso seja condicionado às exigências próprias do estabelecimento, porque a entrada de pessoas traz questões relativas à segurança e à retribuição pelo uso do espaço.
6: O deputado Osésio Silva explica agora o acesso aos prédios públicos.
7: Quanto aos prédios de órgãos públicos, deve ser observada as condições de acesso ao prédio, como a emissão de identificação, por exemplo. No mais, pretendemos incorporar ao projeto a previsão de que o próprio empregador deva articular na gestão do seu empreendimento forma de assegurar que os trabalhadores tenham acesso às instalações sanitárias.
6: Outra alteração do relator foi garantir a inclusão dessas regras na CLT, Consolidação das Leis do Trabalho. O texto também foi aprovado na Comissão de Constituição e Justiça e segue para análise do Senado, sem necessidade de votação no plenário da Câmara. Da Rádio Câmara de Brasília, José Carlos Oliveira.
3: Transportes.
22: Beto Preto, do PSD do Paraná, informa a criação de uma subcomissão para acompanhar o fim da concessão da Malha Ferroviária Sul, prevista para 2027. Ele acredita que o tema exige ampla discussão diante dos impactos para os municípios atravessados pelos trilhos.
18: Beto Preto defende o debate de alternativas que ampliem a segurança nas passagens de nível e melhorem a convivência entre a operação ferroviária e o trânsito urbano. Ele diz que é preciso construir construir soluções que atendam tanto à população quanto à logística do transporte ferroviário.
22: Cobalcini, do MDB, defende a concessão de importantes rodovias federais em Santa Catarina como alternativa para acelerar investimentos em infraestrutura. Na visão do deputado, a falta de recursos públicos tem dificultado a execução de obras estratégicas para o Estado.
18: Cobalcini afirma que a duplicação de trechos, como as BRs 282, 470 e 153, são fundamentais para melhorar a segurança nas estradas e garantir mais eficiência no escoamento da produção catarinense rumo aos portos da região.
22: Termina agora o jornal Câmara dos Deputados, produzido pela Rádio Câmara, com trabalhos técnicos de Wellington Teles e apresentação de Luciana Vieira e Ana Raquel Macedo. Boa noite.
18: A Voz do Brasil está de volta na segunda-feira. Uma boa noite e um bom fim de semana.
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1: 22:03.
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1: Muito bem, meus amigos, minhas amigas, alô você, boa noite, estamos chegando, é isso aí, estamos iniciando aqui pela nossa FM, mais uma noite é nossa, a partir de agora, eu, Marcos Vinícius, o Vini, estarei aí te fazendo companhia, levando pra você, ouvinte, muita música boa aqui em nossa programação. Desde já mandando aquele abração especial, né? Agradecendo você que nos ouve e nos acompanha aí na sua casa, né? Só de boa, descansando e, claro, ouvindo a nossa FM. Boa noite pra você aí no seu trabalho, você que está aí no trechão também, né? Viajando pelas rodovias do sudoeste do Paranazão. Enfim, onde quer que você esteja nos ouvindo, muito obrigado pelo carinho da sua audiência. E nós já vamos trazendo música. É as primeirinhas do A Noite é Nossa.
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E nós vamos dando sequência na programação do A Noite, a nossa, né? Todas as noites, de segunda a sexta-feira, das 22 horas à meia-noite, eu, Marcos Vinícius, te faço companhia e o sucesso, claro, a boa música não para aqui em nossa programação.

0: Modão, fechando mais uma sequência na noite, a nossa Poporri com trio Parada Dura, Castelo de Amor, Ainda Onde Chorei de Saudade, também o Avião das Nove.
1: 22:39.
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0: Muito bem, vamos que vamos, bora que bora, seguindo com a noite, é nossa apresentação de Marcos Vinícius, claro, levando pra você, amigo ouvinte, aí muita música boa aqui em nossa programação, é até a meia-noite, e o sucesso, claro, não para.

0: que não volta.
1: Fidu, mas
0: mais,
1: já caiu. Tempo bom na programação do A Noite é Nossa.
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3: 22:52
1: Maravilha, maravilha, meus amigos, minhas amigas. Alô, você, muito boa noite. Seja bem-vindo, seja bem-vinda na programação da Nossa FM. E o A Noite é Nossa até a meia-noite na apresentação de Marcos Vinícius. Agora tem sucesso aí com o cantor Panda, Bem Querer e também Primavera, abrindo a última sequência aí da primeira hora do A Noite é Nossa.

0: Deus abençoe, meu filho. Obrigado. Obrigado, Linhares. Um beijo no coração de vocês. Zé, parabéns, irmão.
1: Dá sucesso. Obrigado por tudo.
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3: 23:03. 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

isso aí, você está na melhor 102,9, a nossa FM líder de audiência. E o A Noite é nossa de segunda a sexta-feira, das 22 horas à meia-noite, na apresentação de Marcos Vinícius, já trazendo mais música, mais modão em nossa programação. Alô, você? Boa noite.

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Maravilha, maravilha, vamos lá, vamos seguindo com a noite, a nossa, abraçando você que está sintonizado em toda a nossa região, no centro da cidade, você que nos acompanha nos bairros também, aí nas comunidades do interior, nos municípios vizinhos, boa noite pra você também, em todo o nosso estadão do Paraná, né, e fora dele também, que nos acompanha através aí do nosso site, nossafm102.com.br, também através do nosso aplicativo. Desejo a todos vocês, nossos ouvintes, uma ótima noite. E o sucesso não para aqui em nossa programação. Tem mais música chegando.

0: Aí o embaixador Gustavo Lima e o sucesso Assunto que Dói.
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2: 23 horas e 34 minutos.

É uma noite a nossa, de segunda a sexta-feira, na companhia, na apresentação de Marcos Vinícius, das 22 horas à meia-noite, sempre com muita música boa, muito sucesso, claro, pra você, amigo ouvinte. Agora tem Hugo e Thiago, participação de Marlon e Michael. Essa fez sucesso nas antigas, né? Tudo me lembra você.

0: Natan e Eduardo Costa, Dou a Vida por um Beijo, fechando mais uma sequência de muito sucesso no A Noite é Nossa.
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2: 23 horas e 46 minutos.

Vamos que vamos, seguindo com a noite, a nossa reta final aí já da nossa programação, né? Daqui a pouquinho tem Conexão BR aqui também na programação da nossa FM com muita música boa pra você, amigo ouvinte. Mas enquanto isso, nós vamos seguindo com a nossa última sequência da noite, recheada de música boa pra você, tá bom? Alô você, ótima noite!

0: 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Obrigado pela sua audiência. Boa noite.
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0: Meia-noite. E 2 minutos.
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6: No dia mais apaixonado do ano, no seu 12 de junho, no dia dos namorados. Aqui tá o Evandro Filho na sua sexta-feira também, hein? Bora nessa então. Muito som apaixonado, muito lançamento sertanejo, muita moda raiz pra você que ama o som do sertão. Eu já começo com Israel e Rodolfo. Não, mas quase, hein?

Admita, nova de Matheus e Cauã com Lauana Prado. E aí, vai mandando mensagens aqui nas redes sociais. Ó, tô esperando aí mensagens dos casais apaixonados. Enquanto isso, vou tomando um cafezinho na sexta-feira com Diego e Vitor Hugo. Vocês não bebem, não?

0: Atração Fatal, Pedro, Paulo e Alex. Bem a carinha do fim de semana, bem a carinha do Dia dos Namorados. Atração Fatal.
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3: Meia-noite
4: e 15 minutos.
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0: E olha, já estamos de volta aqui com Nação Sertaneja. E olha, hoje é Dia dos Namorados e véspera da estreia da seleção brasileira na Copa do Mundo. Ontem a Copa do Mundo teve início, amanhã o Brasil tá jogando. Hoje é Dia dos Namorados, ou seja, comemoração para todo lado e também com festa junina por aí, porque amanhã é dia de Santo Antônio, dia do santo casamenteiro. Mas hoje eu trago uma simpatia para você. E agora eu toco Jades e Jadson.
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0: feitos um pro outro. Wilson e Soraya, bem a cara do Dia dos Namorados, hein? Agora, tem namorado que tem algum assunto que dói, não tem não? Ah, nova do Gustavo Lima.
1: Tá nos carros de som, cê tá...

0: Fest Odiar. Jean Giovanni com Bruno e Marrone. Volto já já trazendo uma simpatia de Santo Antônio, hein?
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3: Meia-noite e 30 minutos.
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0: Olha, de volta, amanhã é dia de Santo Antônio, gente. É o seguinte, você já fez alguma simpatia de Santo Antônio pra casar? Faz o seguinte, ó, pega um pão francês, tem que ser pão do dia, hein? Corta o pão no meio, anota um pedido pra Santo Antônio, escreva com fé num papel, tem que ser um papel virgem, uma folha sulfite virgem, escreve ali, Santo Antônio, quero me casar, faz seu pedido pro santo, dobra o papel ao meio, coloca dentro do pão, aí você vai catar uma fita branca, tem que ser uma fita branca virgem também, dá um lacinho no pão, não pode ser nó cego, viu? Tem que ser um lacinho, vai anotando aí, ó, e você leva e deixa na porta da igreja de Santo Antônio com muita fé, viu? Tomara que dê certo, depois você me conta. Agora tem Fred e Fabrício.

0: Esse aqui é o som do Tchê Barbaridade, na sua sexta-feira. Gente, hoje é dia dos namorados, mas tem um hashtag sextou também. Tem muita gente solteira aí curtindo o fim de semana. Aliás, fim de semana de Jogo do Brasil, fim de semana do dia de Santo Antônio, fim de semana de festa junina.
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3: Meia-noite e 45 minutos.
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0: Juntos, tocando sempre só as melhores no seu fim de semana, na sua sexta-feira. Eu sou Evandro Filho e esse aqui é o som de Kaique Felipe.
5: Pensa no tamanho do fumo essa máquina. 2.0 e turbinada, hein?

0: Isaia rodou!
1: Aê!
2: Bom demais, que energia boa, velho. Tá louco.
1: Tamo junto,
2: que
1: tamo isso? junto.
2: Deus abençoe. Obrigado, que manda
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4: Breno Reis e Marco Viola. Aqui não no Telinha. 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

0: no Telinha. Quem pediu essa daqui foi o Douglas, mandando um beijo pra namorada dele, a Jéssica. E a gente segue com mais. Luan Pereira.
1: Tá 10 segundos no relógio aí.

0: Olha, esse ontem tudo a ver com esta sexta-feira, dia dos namorados. Romântico, Henrique e Juliano. Eu volto já já com o Cantinho Caipira.
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3: Uma hora. A vida cristã é uma caminhada que nos conduz ao encontro definitivo com Deus. São Francisco de Assis viveu essa certeza até o fim, ensinando-nos que a esperança cristã ultrapassa os limites da morte. É por isso que neste ano de 2026, a Igreja celebra um momento muito especial para a família franciscana: os 800 anos do trânsito de São Francisco de Assis. E o nosso querido Papa Leão XIV convocou toda a Igreja a viver o ano jubilar franciscano. Um tempo favorável de graça e misericórdia, no qual somos todos chamados a buscarmos a indulgência plenária através da confissão, da comunhão e das orações nas intenções do Santo Padre o Papa. Junte-se a nós e viva conosco este tempo de graça e de bênção. Franciscanos, compartilhando a paz e o bem.
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0: Agora é hora de moda sertaneja, é hora de Cantinho Caipira no seu rádio. Eu tô chegando neste dia dos namorados com a primeira moda de Barreirito.

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1: Cantinho Caipira dos Apaixonados, Pedro Bento e Zé da Estrada, para você que é apaixonado por moda sertaneja, acompanhando o nosso programa, já em clima de Copa do Mundo também, hein? Amanhã tem a estreia do Brasil, na Copa do Mundo, ontem teve início aí o maior torneio de seleções, mas agora tem essa moda lindona aqui, ó.

0: ou tomar um pingão. Tião Carreiro e Pardinho no nosso cantinho caipira, que toca aquela moda do fundo do balaio.
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3: 1:20. 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
0: Aqui é o Evandro, seguimos juntos no seu 12 de junho, dia dos namorados. O Luiz Fernando e a Luzia mandaram mensagens por aqui, só que mudou o texto, viu? Mudou o texto, gente, é o som de Danilo e Davi.

0: eu chego lá.
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0: Nova Cowboy, Breni Mateus, a nova deles, pra fechar o Nação Sertaneja de hoje, agradecendo o seu carinho, a sua audiência de todo dia, até amanhã, hein? Tchau, tchau.
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4: 1:37. 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

0: duas horas.
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0: 2:28.
1: Esse novo som é pra você que gosta de alegria, que gosta de swing, que gosta de muita festa. Vamos ver? Segura aí.

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2: 3 horas.
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0: segura, eu vou ter que atender, segura. Alô, meu amor?
1: Alô, nada, safado sem vergonha, onde é que tu tá?
0: Eu tô aqui na oficina, estragou a rebimboca da parafuseta do carro.
1: Oficina, essa hora da manhã?
0: Não, é que o cara não achou a peça, mas eu já tô indo, viu?
1: Vem logo, já.
0: Tá bom, meu amor, já vou. 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Me dá um frio na

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3: 4 horas e 1 minuto.
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horas e 49 minutos.

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3: 5:01.
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6: Alô você, muito bom dia. Estamos chegando aqui pela nossa FM com mais um Alvorada 102. Bom dia para você, bom dia para sua família. Que alegria, que satisfação. Afinal, é mais um sabadão que estamos chegando para ficarmos juntos até às 7 da manhã. Bom dia, muito bom dia. Todos os sábados iniciamos nosso programa com essa linda música do Chitãozinho e Xororó. E é claro que nós queremos desejar um ótimo, abençoado sábado a cada um de vocês, ouvintes nossa FM. Recebo um abração de toda a equipe 102. É claro, um abraço deste amigo de vocês, Marcos Fernando Lachovski. Que prazer, eu sou o Cabelo e te faço companhia em mais este sabadão. Bom dia, muito bom dia. Hoje, dia 13 de junho, estamos finalizando a 24ª semana do ano. Já se passaram 164 dias de 2026. Temos pela frente 201 dias. Lembrando que estamos no final do outono, que segue até o dia 21 deste mês. A lua é minguante. Hoje é Dia Internacional da Conscientização do Albinismo e Dia Nacional do Turista. Também comemoramos os santos Antônio de Pádua e de Lisboa. É o nosso querido Santo Antônio, Santo Casamenteiro. Ainda Aquilina e Trifílio. Bom dia, muito bom dia, amigos e amigas. Que a paz e a esperança acompanhem cada passo do seu fim de semana. E já vamos trazendo a primeira do nosso Alvorada deste sabadão, com goiano e paranaense, O Poder do Criador.

0: Moda boa aqui na nossa, Jade Jefferson, Saco de Ouro.
1: Bom dia!
0: Bom dia! 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Bom dia, obrigado pela sua sintonia, Alvorada 102, que segue agora com o saudoso João Chagas Leite, amigos do Rio Uruguai.

0: nosso primeiro bloco com o grupo Minuano e a Teresona. Breve intervalo, mas já já tem mais música.
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2: 5:17.
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Bom dia, obrigado pelo carinho da sua sintonia. Seguimos aqui nossa FM Alvorada 102, sabadão hoje, dia 13 de junho, dia de Santo Antônio. Um ótimo fim de semana a cada um de vocês, ouvintes nossa FM. Para os meus amigos que estão aí cortando o tapetão preto, nos dando uma carona, tem João Mineiro e Marciano, o caminhão é assim.

0: rodando mais uma moda boa aqui no Alvorada 102, meu sítio, meu paraíso, com Lourenço e Lorival.
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0: Bom dia, com certeza. Seu sabadão fica melhor aqui. Uma região de audiência. Esta é a nossa FM Alvorada 102. Chegando por aqui o José Mendes, as coisas do meu rincão.

0: Madre Maria, eita aí o Iedo Silva, a dança dos compadres. Vamos ao intervalinho e já retornamos.
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2: 5:38.
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0: Maravilha, seguimos, minha gente, com certeza, tá na Nossa, tá bom demais. Um bom dia especial pra você na nossa sintonia. Seguimos juntos até às 7 com a boa música no seu rádio, agradecendo a você que todos os sábados se ligam aqui no Alvorada 102. Nós vamos lá terminar o nosso mate. Enquanto isso, vamos ouvir agora o João Paulo e Daniel Nelore Valente.

Leandro Leonardo Anarie, em clima junino, é junho, mês das festanças, né? Das festanças, das festas juninas, das danças de quadrilha, um mês de muitas comemorações. 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O Alvorada 102 vai seguindo com o Grupo Reponte.

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E é a mesma coisa que vai lá com o urubu. 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

0: Segunda marca com Miro Saldanha, Princípios. Nós vamos a um breve intervalo, logo na sequência ouviremos o momento Despertai para o Amor com o Padre Ezequiel. Lembrando que ainda hoje nós teremos aqui no Alvorada a participação do Frei Júnior, lá pertinho das 7 da manhã, para trazer os avisos da paróquia São Francisco de Assis, aqui de Chopinzinho. Não sai daí, que já já nós estamos de volta.
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2: 5:58. 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

0: Olá, meu amigo, olá, minha amiga ouvinte, eu sou o Padre Ezequiel, desejo graça e paz, estamos juntos para este momento de reflexão, eu desejo que esse momento faça bem a você, ao seu coração. Eu gostaria de falar sobre uma pergunta que nem sempre a gente se faz, o que de fato agrada a Deus? O que se deve fazer para agradar a Deus? A grande maioria não pensa muito nisso, talvez. O que nós pensamos é de agradar o nosso ego. O ego dentro de nós é uma força muito grande. Ele tem desejos, tem vontades, tem propósitos, tem ansiedades. E nós pensamos em agradar mais a ele do que a Deus. O crescimento humano seria um pouco acalmar o ego, menos as nossas vontades e os nossos desejos e paixões, e pensar mais em agradar a Deus. Mas o que agrada a Deus? E de fato, o agradar a Deus vai fazer melhor para mim. Porque quando eu tento agradar o ego, ele fica sempre insatisfeito. Ele se agrada e depois se insatisfaz de novo. E se eu busco agradar a Deus, então eu fico, de fato, satisfeito. Os antigos monges do deserto diziam: presta atenção no que te digo para agradar a Deus. Não importa quem tu sejas, tem sempre Deus diante dos olhos. A primeira coisa, não importa quem tu sejas, mas tenha no horizonte Deus. Pensa nele, acolhe ele, te entrega a ele. Tenha Deus diante dos olhos, a primeira coisa para agradar a Deus. A segunda, não importa o que faças, mas faze-o de acordo com as Sagradas Escrituras. Ou seja, vive de acordo com o bem, vive de acordo com o amor, com a compaixão, com a solidariedade. Pensa no serviço, não importa o que tu faças, não é isso ou aquilo, mas aquilo que tu faz, que seja de acordo com o bem, com o serviço, com o amor. E a terceira coisa, não importa o lugar em que vivas, não o deixes facilmente. Ou seja, passa a gostar daquilo que tu vive, daquilo que tu faz, de onde tu habitas, com quem tu habitas. Isso te deixará mais feliz e te fará também agradar a Deus. E como última, uma última dica, a compaixão é a nossa capacidade de visitar a outra pessoa lá no lugar onde ela se encontra fraca, vulnerável, solitária e abandonada. Veja aqui, não é uma visita a visitar a casa da pessoa, é visitar o coração da pessoa. Quando você consegue, com a sua vida, visitar dentro do coração da pessoa aquilo que é fraco, vulnerável, solitário e abandonado, então você está tendo compaixão e você está sendo importante para outra pessoa. Pensemos nisso hoje. Eu quero te convidar a curtir, a seguir as nossas redes sociais, as redes sociais do Padre Ezequiel. Por favor, procura lá também as nossas canções, que tem muitas canções que poderão te fazer muito bem. Um grande abraço, muita paz, que Deus, fonte da bênção, da luz e da compaixão, te abençoe. Em nome do Pai, do Filho e do Espírito Santo. Amém.
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Seu outono na melhor estação, nossa FM, companhia especial de todos os momentos com você. Seguimos aqui pela nossa com Alvorada 102. Mais uma vez, recebo um abração de toda a equipe 102 e um abração deste amigo de vocês, Marcos Fernando Lachovski, que é comigo mesmo, cabelo juntos, até às 7 horas da manhã. Acabamos de ouvir aí o momento Despertar para o Amor e agora tem mais música para você com Milionário José Rico, Corpo e Alma.

0: Tá aí o Vitor e Léo, Vida Boa, Alvorada 102. Também ouvimos Rick Renner, Eu e o Sabiá.
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2: 6:19.
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Bom dia, muito bom dia. Seu outono na melhor estação. Esta é a nossa FM, uma região de audiência. Obrigado, muito obrigado mesmo por você fazer parte dessa grande rede de audiência aqui da nossa e do Alvorada 102. Grupo Rodeio, Gritos de Liberdade.

0: Os Monarcas, Coisas que Eu Vi.
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2: 6:30.
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2: 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Vem com as suas YX999, canal 275, 102,9 MHz. Esta é a nossa FM. Falamos para mais de 100 municípios, estamos entre as mais potentes do Paraná. E esse é o seu Alvorada 102, companhia especial de todos os sábados. É você que acorda cedinho, liga o seu radinho e curte a nossa programação. É para vocês e por vocês que estamos aqui com muito, muito carinho mesmo, desejando um ótimo, abençoado final de semana a cada um de vocês, ouvintes, nossa FM. Leonardo, Sangue de Gelo.

0: Ficou bonita essa moda com Chitãozinho e Xororó e a Ana Castela, ouvimos Sinônimo.
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0: Muito bem, e agora aqui no nosso Alvorada 102, teremos a participação do nosso pároco, Frei Júnior, para trazer os avisos da paróquia São Francisco de Assis. Frei, seja muito bem-vindo, bom dia.
2: Bom dia, Marquinhos, irmãos e irmãs, louvado seja nosso Senhor Jesus Cristo, para sempre seja louvado. Hoje é sábado, dia 13 de junho do ano do Senhor de 2026, dia de Santo Antônio. Sim, hoje é dia de Santo Antônio. E durante todo este mês de junho, nós estamos rezando por todos os dizimistas, por aqueles que consagram o dízimo todo mês, que faz a sua contribuição. Ser igreja, gente, é ser comunidade. E o dízimo é um dos sinais concretos dessa pertença à comunidade. Quem consagra o dízimo afirma: eu faço parte desta paróquia e assumo com ela as responsabilidades da evangelização. O dízimo fortalece os laços comunitários, pois todos colaboram para o bem comum. Ele evita que a paróquia dependa de rifas, festas, campanhas constantes, permitindo que a comunidade viva com mais serenidade e organização. Além disso, o dízimo promove igualdade. Cada um contribui conforme suas possibilidades e todos são igualmente responsáveis pela vida missionária da igreja. Assim, o dízimo constrói comunhão e corresponsabilidade. Avisos. Este é o mês do dizimista. Durante todas as missas de sábado e domingo deste mês, a pastoral do dízimo receberá as contribuições antes e depois da Santa Missa. Muito obrigado pela sua contribuição. Graças à sua contribuição, a igreja faz as manutenções necessárias e consegue ir adiante na evangelização. Deus recompense sua generosidade. Hoje é festa de Santo Antônio. Haverá na missa das 19 horas aqui na Matriz a bênção de Santo Antônio e também a bênção dos namorados. Dia 20 de junho, sábado, haverá formação com o padre Dilonei Miller sobre a ação evangelizadora na Diocese de Palmas Francisco Beltrão. O encontro irá começar às 8:30 no Auditório São Francisco. Inscrições na Secretaria Paroquial. Bazar da Solidariedade. Dias 26 e 27 de junho, no Salão do Meio. No dia 26, sexta-feira, das 8 até as 18 horas. E no dia 27, sábado, das 8 até as 12 horas. Missas. Hoje, sábado, 10 horas, Ponte Alta. 14:30, Capital Santo Antônio. 19 horas, Matriz e Bairro São José. Amanhã, domingo, 8 horas, Matriz. 9:30, Santo Antônio. 10:30, Campina. E 19 horas, Matriz. E abençoe-vos o Deus Todo-Poderoso, Pai e Filho e Espírito Santo. Amém. Paz e bem.
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0: Muito obrigado, Frei Júnior, pela sua participação. Um grande abraço, um ótimo final de semana.

0: 6:46.
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Bom dia, muito bom dia, que bom ter vocês em nossa sintonia. Lembrando que amanhã, minha gente, amanhã nós teremos aí a grandiosa festa em honra ao Sagrado Coração de Jesus na comunidade de Campinas. Um abraço aí para todos que estão na organização desta grandiosa festa, os festeiros aí, os assadores de carne, a mulherada que vai trabalhar na cozinha, enfim, para quem está vendendo as fichas, né, o pessoal da diretoria aí, um grande abraço, com certeza uma linda festa estará acontecendo amanhã na comunidade de Campinas. Ontem tivemos o show do Raça Negra, um showzaço aqui em Chopinzinho, no Esplendor e Centro de Eventos. Ontem foi o Dia dos Namorados e hoje tem em São Francisco, na querida comunidade de São Francisco, a banda Indústria Musical, um super evento também para você comparecer, marcar presença e se divertir a noite inteira. Agora aqui no Alvorada tem Bruno e Barreto, A Vida é um Presente.

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Muito bem, amigos e amigas, nossa alvorada deste sabadão, dia 13 de junho, está chegando ao seu final. Lembrando que estamos finalizando a 24ª semana do ano, já se passaram 164 dias de 2026. Temos pela frente 201 dias. Estamos aí no final do outono, que segue até o dia 21 deste mês. A Lua é minguante, hoje é comemorado o Dia Internacional da Conscientização do Albinismo e Dia Nacional do Turista. Comemoramos também os santos Antônio de Pádua e de Lisboa, Aquilina e Trifílio. Mais uma vez, agradecimentos especiais a cada um de vocês que ficaram sintonizados aqui em nossa programação. Agradecimentos também aos nossos patrocinadores no Ponto Supermercados, Loja Sense, Sense Calçados, Martinelli Tintas, Halber Pinturas, Panificadora Central, Eletrocenter e Monitec Monitoramento e Vigilância. Temos um encontro marcado amanhã, a partir das 18h no Memória Sertaneja. E é claro, amanhã também às 11h, no Dionísio de Bona, onde a CEL tem um compromisso importantíssimo diante do Joinville pela Copa da Liga. Jogaço de futsal, todo mundo convidado a vibrar e torcer pela CEL Shoppingzinho. Maravilha, minha gente? Nos vemos pelo ginásio e à tarde aqui na nossa FM no Memória Sertaneja. Fica um abração de toda a equipe 102 e deste amigo de vocês, Marcos Fernando Lachowski, com o cabelo. Valeu, minha gente. Tchau, tchau. Ótimo final de semana.

0: Acabamos de apresentar Alvorada 102. Bom final de semana e até o próximo sábado.
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2: 7:02.
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6: Alô, alô, muito bom dia, amigos ouvintes de Porto Barreiro em especial. Estamos dando início ao informativo da Prefeitura Municipal de Porto Barreiro deste sábado, trazendo sempre as informações relacionadas aos trabalhos da administração pública municipal junto às secretarias, sempre pensando no melhor à nossa população. E aqui comigo está o nosso prefeito municipal Vanderlei Wolff para destacar as ações desta semana e também os projetos em andamento aqui para o nosso município. Bom dia, prefeito.
7: Bom dia, Wilson. Bom dia a nosso povo aqui de Porto Barreiro. Então hoje estamos aqui mais uma vez levar as informações, os acontecidos, né, isso durante a semana no município de Porto Barreiro. Iniciamos a semana então na segunda-feira, tivemos uma viagem rápida aí a Curitiba, verificando, né, os projetos que a gente tem lá. Temos muitos convênios a serem assinados ainda. Visitamos aí o nosso deputado Traiano, também tivemos aí com o deputado Litro e estamos vendo a questão aí de assinaturas de convênio, muitas obras já acontecendo no nosso município, né, como é o caso da creche. Também temos aí a obra do meu campinho já licitada, nos próximos dias irá iniciar. Também temos aí a balsa também licitada, aguardando aí o trâmite da documentação, né, para nós estar iniciando novamente aí a travessia do lago. Então, são muitas coisas acontecendo, né, são obras no nosso município. Trabalho também, né, o Wilson não para. Semana aí tivemos trabalhando aí na região do Guarani com aviação e obras. Também veio a chuva final de semana, mas também faz parte e também aguardando a liberação aí por parte do exército e a explosão, né, pra gente estar explorando a pedreira aí, né, dessa vez de propriedade do município. Então, nos próximos dias a gente vai ter novidade nessa questão também. Entregamos somente o rolo, e haja visto que a gente estava necessitando e muito, né, da chegada do novo rolo. Então, o rolo já tá trabalhando e as demais máquinas ainda se encontram aqui em frente ao Paço Municipal. Essa semana a gente vai marcar um dia, já tá, os caminhões já estão emplacados, foi pago já todo as contrapartidas, aguardando aí apenas aí alguns adesivos, né, do governo do estado para a gente estar colocando aí nos caminhões e liberando para a Secretaria de Viação, né, para estar atendendo nossos agricultores. Acredito aí que essa semana ainda as máquinas irão todo aí para o trabalho. A gente vai entregar, né, lembrando, né, esse recurso do governo do estado do Paraná, né, de 3.700.000, mais a contrapartida do município de Porto Barreiro de em torno de 580.000 reais. A gente depositou 815, mas tem um desconto, né, então a gente vai ter um rebate aí na questão da contrapartida. Muito bem-vindo, né, para o nosso município, né, agradecer o governo do estado aí também por estar nos, né, proporcionando aí, né, esses 3.700.000 aí a fundo perdido aí para estar atendendo o nosso povo.
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6: Prefeito, no programa de hoje vamos falar também sobre saúde. Nessa semana tivemos eventos importantes relacionados à saúde do nosso município aqui, né, prefeito?
7: Certeza. Então, essa semana nós tivemos aí mais um programa aí do governo do estado do Paraná, onde se fizeram presente aí a equipes do governo do estado, fazendo a entrega aí do programa Bons Olhos Paraná. E também Nascer Bem Paraná, Fortalece Paraná, também fizeram a entrega de kits para o nosso município. Então, são 35 óculos que foram beneficiados aí aos estudantes, né? Se não me falha a memória, até a idade de 18 anos. Foi atendido também a questão aí do programa aí Nascer Bem Paraná aí com os carrinhos de bebê, né? E também um eletrodoméstico também para atender a prefeitura, algumas associações. Então, um recurso aí do governo do estado do Paraná. Então, foi muito bem-vindo nesse momento. Nós que já temos, né, Wilson, programa de óculos aqui em Porto Barreiro. Então, desde o ano de 2021, foram mais de 500 óculos já entregue aí a toda a população, né? E logo a gente talvez crie mais programas, né, para atender a população do nosso município. Isso é muito bom, a gente poder estar atendendo, né, a toda a população, né, na questão também da área social.
6: Muito bem, prefeito, no programa de hoje vamos ouvir também o nosso secretário municipal de saúde, Claudinor Wolff, destacando ações da Secretaria de Saúde, sobretudo falando do programa Saúde dos Olhos. Olá, secretário, bom dia.
2: Muito bom dia a todos os ouvintes, em especial os ouvintes aí de Porto Barreiro. Então, quero falar sobre uma das ações que mais transformam a vida das pessoas em nosso município, né, o programa Saúde dos Olhos. Como o prefeito comentou anteriormente, né, esse programa aí criado em 2021, ele tem como objetivo aí garantir acesso à saúde visual para as pessoas que mais necessitam desse cuidado, promovendo mais inclusão, né, autonomia e também uma qualidade de vida. Ao longo desses anos, né, já foram entregues aí quase 500 óculos à nossa população. Então, são centenas de pessoas que passaram, né, a enxergar melhor, a realizar suas atividades com mais segurança, a estudar com mais facilidade, a trabalhar com mais conforto e também aproveitar os momentos, né, com as suas famílias. E atualmente aí nós entregamos uma média de 40 óculos por mês, né, demonstrando aí um compromisso contínuo da gestão municipal com a saúde e o bem-estar da nossa população. Né, muitas vezes um simples par de óculos representa muito mais do que uma melhora na visão. Ele representa aí uma independência para um idoso, um melhor aprendizado para uma criança, mais produtividade para um trabalhador e mais dignidade também aí para quem precisa desse atendimento. Nós seguimos trabalhando para que a saúde chegue cada vez mais perto das pessoas, com ações, né, que geram resultados concretos e melhoram, né, a vida da nossa comunidade. Então, cuidar da visão é cuidar das pessoas, é investir nas pessoas e investir nas pessoas, né, é construir um futuro melhor para todos.
6: Muito obrigado, secretário Claudinor Wolff, nosso secretário municipal de saúde, trazendo informações sobre o programa, né, Saúde dos Olhos em nosso município. Também lembrar, né, das atividades da agricultura e, sobretudo, no atendimento aos pequenos produtores rurais aqui do nosso município, né, prefeito?
3: Com certeza, quando a gente fala em máquinas, fala em viação e obras, a gente também fala em agricultura, né? Agricultura nós temos aí, já iniciando, né? O secretário Derjan irá dar uma palavra também, chegando aí o calcário, né, Wilson? Então, desde o início da nossa administração, lá em 2021, a gente tem distribuído, né, 1.000 toneladas de calcário para os nossos agricultores todo ano. Então, são atendidos 100 agricultores com 10 toneladas de calcário, né, por agricultor. Então, isso vale dizer para toda a população que é gratuito. O agricultor só gasta aí com a análise do solo. A Secretaria da Agricultura adquire o calcário. São 1.000 toneladas de calcário e a Secretaria de Viação, né, trabalha em conjunto, faz a entrega do calcário. Então, essa semana já começou a chegar o calcário. Então, aquelas pessoas beneficiadas, né, que fiquem atentas. Então, a partir de agora, a partir dessa semana, começa a chegar o calcário e a gente quer, assim que vai chegando o calcário em nosso município, nós já vamos com uma equipe, já vamos descarregando o calcário e já vamos fazendo a entrega. Então, são 1.000 toneladas, é bastante. Então, acredito aí que dá umas 100 cargas de calcário, né? Então, em conjunto aí com a Secretaria de Aviação, nós iremos fazer a entrega. Acredito aí que durante esse resto de mês, aí, início do mês de julho, a gente vai fazer a entrega das 1.000 toneladas de calcário.
6: Muito bem, prefeito. A gente vai ouvir agora o nosso secretário Derjan Pagliari, que vai dar mais detalhes sobre essa entrega, também ressaltando aí a questão da atualização de rebanho. Seja bem-vindo, nosso secretário Derjan Pagliari, secretário de Agricultura. Bom dia.
4: Bom dia, Ilson. Bom dia, prefeito. Bom dia, ouvintes. E, em especial, aí aos nossos ouvintes porto-barreirenses. Começamos essa semana aí a distribuição dos calcários para quem fez a inscrição. E a intenção aí, devido às chuvas aí que deu essa semana, demos uma parada, mas a intenção, semana que vem, a hora que abre o tempo, nós agilizar essas entregas. Então a gente pede aos produtores que fizeram a inscrição aí para estar prontos aí a receber esse calcário em casa e mostrar o lugar da descarga. E aproveitando também, como se falou, a questão da atualização do rebanho. Nós temos até o dia 30 de junho para fazer a atualização do rebanho municipal. Então a gente pede que os produtores que ainda não fizeram, temos até essa data aí para não dar problema, sabe? Pode procurar a da Parli, que está junto à Secretaria de Agricultura, e faz lá essa atualização com a Jane.
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6: Ok, muito obrigado, secretário Derjan Pagliari, participando aqui também do nosso informativo deste sábado. Prefeito, mais algum assunto que queira destacar no informativo de hoje? Estamos ainda com tempo. Ou então as considerações finais no programa de hoje.
3: Então, já para nós finalizar, a gente sempre fala um pouquinho também do esporte, né, Wilson? Então, esporte que também é muito bem assistido no nosso município. Então, temos rodadas durante a semana, né, da bocha, também final de semana em futebol 7. Então, convidar, né, toda a população para se fazer presente sempre nos jogos, nas canchas de bocha da sede e também no interior. E logo irá iniciar mais modalidades aí, né, mais campeonatos no esporte. A gente trabalha cada vez mais também aí pelo esporte, né, porque o esporte é vida. Então a gente tem investido e muito no esporte também no nosso município de Porto Barreiro. Então sempre temos campeonato aí rodando, né, a todos os quatro cantos do município. Então, para hoje, era o que nós tínhamos marcando o próximo encontro, então, no próximo sábado, nesse mesmo horário. Tenham todos aí um ótimo sábado e um ótimo domingo a todos. Meu muito obrigado.
6: Muito bem, para finalizar o programa de hoje, repassar algumas informações referente à Secretaria Municipal de Desenvolvimento e Ação Social, junto aos grupos de mulheres do nosso município, lembrando sempre das atividades físicas, né, através do PAIF. Na próxima terça-feira, dia 16, haverá aí encontros, então, portanto, às 9h40 na Vila Rural, às 13h30 no Sertãozinho e às 15h30 na Comunidade São Miguel, no quilômetro 13. No dia 18, quinta-feira, também essa atividade vai acontecer às 15h no Porto Santana. Agora, os encontros com o grupo de mulheres, na quarta-feira, dia 17, haverá encontro aí às 14h na Linha Lima. Assim finalizamos o nosso informativo da Prefeitura Municipal de Porto Barreiro deste sábado, deixando a você o nosso abraço, nosso muito obrigado pela audiência e até o nosso próximo encontro, se Deus quiser. Fiquem com Deus e até mais. Tchau, tchau.
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2: Olá, bom dia. Está no ar o programa que traz as notícias e informações da sua cooperativa. Esse é o Momento Coaçu, com produção e apresentação de Evandro Artuzzi. Hoje é sábado, 13 de junho de 2026. Confira os destaques dessa edição. Coaçu e Bayer premiam produtores de soja na região de Laranjeiras do Sul. 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
3: E a semana teve novos eventos do concurso de produtividade de soja da safra 2025-2026, o programa Cooperar para Sustentabilizar, uma iniciativa da Coaçu em parceria com a Bayer. Nesta semana foram realizados eventos de premiação em Laranjeiras do Sul e Quedas do Iguaçu. Na quarta-feira à noite, em Laranjeiras do Sul, estiveram reunidos produtores dos polos Laranjeiras do Sul, Marquinho e Rio Bonito do Iguaçu para a premiação, né? No terceiro lugar do Polo Marquinho foi para Matheus Rocha da Silva, com produtividade de 145,37 sacas por alqueire. A segunda colocação deste polo, do Polo Marquinho, foi para o produtor Daniel Luiz Caster, do município do Marquinho, né? Que teve aí a sua produtividade também divulgada. A primeira colocação do Polo Marquinho foi para o Arlindo Burato, com produtividade superior a 176 sacas por alqueire. Do Polo Rio Bonito do Iguaçu, a terceira colocação foi para o produtor Lídio Vacari, do Porto Barreiro. Segunda colocação, Polo Rio Bonito do Iguaçu, foi para o município de Rio Bonito, para o produtor Carlos Felipe Diezindique. E a primeira colocação do Polo Rio Bonito do Iguaçu foi para Porto Barreiro, produtor Leandro de Lara, com 220,29 sacas por alqueire. Do Polo de Laranjeiras do Sul, a terceira colocação foi para Laranjeiras do Sul, produtor Charlie Zocchi. Segunda colocação do Polo Laranjeiras do Sul foi também para o município de Laranjeiras do Sul, para Gilmar Antônio Dezengrini. E a primeira colocação do Polo Laranjeiras do Sul foi para o Virmonde, produtor Adílio José Luca, que teve aí uma produtividade de 246,71 sacas por alqueire. São os premiados da etapa aí da Regional de Laranjeiras do Sul, do concurso de produtividade de soja, Cooperar para Sustentabilizar, né? A gente conversou com o coordenador do DETEC do Polo Laranjeiras do Sul, Fábio Marcolin, também com Patrick Diesel, que é representante da Bayer, e com o primeiro colocado do Polo Marquinho, Arlindo Burato. Inicialmente, o Fábio Marcolin, coordenador do DETEC Laranjeiras do Sul, falou sobre este concurso, cujo principal objetivo é desenvolver novas cultivares e fazer com que o produtor também tenha conhecimento aí dos novos produtos da Bayer.
4: Então, cada agrônomo escolheu um produtor e trazer as inovações para esse concurso. E assim, principalmente, acho que o principal objetivo não era só a produtividade, e sim a rentabilidade do produtor. O Departamento Técnico da Coaçu sempre foi treinado a orientar o produtor no que traz as melhores rentabilidades, não só a produtividade, né? Então, o que importa, principalmente, é a rentabilidade. Então, é um objetivo um pouco diferente dos concursos em geral que a gente vê por aí, né? Então, basicamente, seria esse objetivo.
3: Patrick Diesel, representante da Bayer, empresa que é parceiraça da Coaçu nesse concurso, nessa iniciativa. Como é que é poder participar, poder estar mais uma vez junto à cooperativa Coaçu, Patrick?
5: Primeiramente, eu acho que agradecer a parceria entre Bayer e Coaçu, tá? Uma parceria de sucesso aí que a gente tem de longa data, né? E agradecer a todos os produtores que fizeram parte do projeto. Não somente aqueles que ganharam premiações em primeiro, segundo lugar, mas todos os produtores que participaram, tá? Ter comprado a ideia com nós, tá? A Bayer é uma empresa que investe muito em pesquisa, tá? São mais de 2,8 bilhões de euros todo ano investido em pesquisa, com o nosso objetivo de trazer inovação para o mercado e levar isso até o produtor para que ele tenha sempre mais produtividade dentro da sua propriedade. Esse projeto, junto com a Coaçu, ele teve um objetivo olhando a produtividade do nosso produtor, mas também a rentabilidade dele final, tá? Então não adianta só produzir, mas não ter a rentabilidade final. E a Bayer, junto com o seu portfólio aí, levando todas as inovações, desde produtos para fungicida, inseticida, tratamento de semente, tá? Para que ele consiga atingir esses altos tetos produtivos. E aqui nós tivemos também a oportunidade de trazer uma biotecnologia nova para o nosso produtor, que é a I2X. tá? É uma tecnologia que vem ajudar, sim, o produtor a manejar plantas daninhas e também um complexo de lagarta dentro da propriedade.
3: Temos aqui, como eu citei, seu Arlindo Burato, ele é do Marquinho Produtividade aí, que superou 176 sacos por alqueire. É, como é que o senhor se sente participando desse concurso e recebendo essa primeira colocação, tendo essa produtividade lá na sua propriedade, seu Arlindo?
6: Primeiramente, agradecer a família Coaçu, os técnicos que me acompanharam na lavoura. Foi um trabalho bem feito. Tivemos uma pequena estiagem, deu uma queda de produção aí, mas foi a produção que a gente teve. Foi um ano um pouco difícil, mas muito agradecido pela cooperativa, pela nossa cooperativa Coaçu e pela família Baia, que participou junto com produtos, com os produtos da Baia, foi usado aí. Ficamos, agradecemos muito eles.
3: Algum produto desse que foi usado era novidade para o senhor ou já vinha fazendo uso?
6: São duas novidades, a semente e os produtos que nós usamos.
3: Senhor Arlindo, um recado seu para todos os demais produtores, todos os demais cooperados Coaçu.
6: Venha para Coaçu, faça o melhor, invista na tua propriedade, que o retorno será garantido.
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3: E aqui na sequência do programa, vamos aos melhores lotes de maio da Avicultura Coaçu. Primeiro melhor lote foi para o produtor Claudemir Gavenda, juntamente com a esposa Carla Nieratka, com o IEP de 522 pontos, cooperado de linha Fazendinha em Quedas do Iguaçu. Extensionista que atende a propriedade é a veterinária Heloísa Nair Quevedo. Segundo melhor lote foi para o produtor Tiago Carlos Moreira, junto com a esposa Renata Moreira, referente ao aviário 01, com IEP de 498 pontos, cooperado de linha Biguá Saudade do Iguaçu. Extensionista que atende a propriedade é o veterinário Kleberton Valdecir da Silva. Terceiro melhor lote para o produtor Jair Vizikovski, juntamente com a esposa Elizabeth Richaveski Vizikovski e o filho Douglas Vizikovski, além dos parceiros Pablo Henrique Santos Pereira de Souza e Rayane Carolina de Souza Pereira, com o IEP de 481 pontos, cooperado de linha Israel Quedas do Iguaçu. O extensionista que atende a propriedade é a veterinária Heloísa Nair Quevedo. E o quarto melhor lote do mês de maio foi para o produtor Eduardo Júnior Prush, juntamente com a mãe, senhora Neiva Prush, referente ao aviário 03, com IEP de 476 pontos, cooperado de linha Pintado, Saudade do Iguaçu. O extensionista que atende a propriedade é o veterinário Kleberton Valdecir da Silva. Parabéns aos melhores colocados do mês de maio e que continuem trabalhando para oferecer um produto de qualidade que vai gerar, né, muitos benefícios, não só para suas famílias, mas também para o cliente dos produtos Coaçu. 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
3: Obrigado pela audiência, o Momento Coaçu fica por aqui. 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O Momento Coaçu volta no próximo sábado, nesta emissora e por este horário. Um grande abraço, um bom e abençoado final de semana e até o nosso próximo encontro.
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1: Muito bom dia para você ligado na nossa FM 102,9. Está começando o Manhã Total neste sabadão, dia 13 de junho de 2026. Eu sou Munir dos Santos e a partir de agora apresento o programa para você, faço companhia para você até as 8 horas e 30 minutos aqui na nossa em 102,9 no rádio e também através da internet no site e no aplicativo. Obrigado pelo carinho da sua audiência. Seja muito bem-vindo, muito bem-vinda. Tenha um ótimo fim de semana. É o Manhã Total que está no ar pra você.
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0: 7:35.
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0: Estamos de volta com o Manhã Total neste sabadão no oferecimento da Moracom Imóveis e Consórcios. 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É o Manhã Total, seguindo em frente, tem mais música para você, ligadinho com a gente.
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Estamos de volta, esse é o Manhã Total aqui na nossa FM 102,9. É uma região de audiência. Você que está em casa, no trabalho, curtindo a nossa programação, obrigado pelo carinho da sua audiência, pelo carinho da sua companhia. 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Seguimos, a programação não para, o sucesso chega para você aqui no Manhã Total.

0: 7:57.
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Nós vamos seguir de frente, estamos de volta com o Manhã Total aqui na nossa FM, abraçando carinhosamente você que se liga com a gente, você da cidade ou do interior, obrigado pelo carinho da sua audiência. 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É o Manhã Total seguindo. Tem mais música para você na programação.

0: Estamos de volta. É com muita música boa, com muita informação de qualidade para você aqui na nossa FM. Para você que se liga, obrigado pelo carinho da sua audiência. 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É o Manhã Total seguindo aqui na nossa programação, abraçando carinhosamente o pessoal que nos dá uma carona, você que está cruzando as rodovias aqui do Sudoeste. Obrigado pela sua audiência. Olha, representar o Paraná no 3º Congresso Mundial de Cidades e Comunidades Amigas da Pessoa Idosa na Espanha é uma honra e profunda gratidão, disse a deputada federal Leandra Dal Ponte. Mais do que uma missão internacional, esse convite simboliza o reconhecimento de uma causa a qual se dedica boa parte de sua vida, construir um Paraná cada vez mais amigo, acolhedor e respeitoso com as pessoas idosas. Hoje o Paraná é o primeiro estado da América do Sul reconhecido pela OMS como estado amigo da pessoa idosa e reúne o maior número de municípios brasileiros integrantes da rede global de cidades e comunidades amigas da pessoa idosa. Ver esse trabalho passar fronteiras e ser reconhecido em um congresso mundial reforça a certeza de que vale a pena acreditar, persistir e transformar boas ideias em políticas públicas que mudam as vidas. Representar o Paraná mais uma vez diante do mundo é levar a voz do nosso povo, compartilhar nossas conquistas e mostrar que quando há dedicação, propósito e compromisso, é possível construir um legado que inspira outras regiões e outros países. Deputada Leandra Dal Ponte estará então nesse congresso internacional representando o Paraná e representando o Brasil, né, nas políticas da pessoa idosa. Vamos seguindo, é o Manhã Total com música pra você.
1: Sucesso.

0: 8:14.
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Estamos de volta, seguindo aqui com a nossa programação, o Manhã Total, num oferecimento da Farmácia Brasil Popular, do César e da Letícia. 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Amanhã tem a Céu e Jack, compre o seu ingresso na Céu Store, lembrando que hoje tem a troca de figurinhas também na loja da Acel, na Céu Store, e você já pode comprar também o seu ingresso para o jogão de bola da Copa da Liga amanhã, Acel e Jack, Acel e Joinville no Dionisto de Bona. Tem mais música, tem sucesso para você na programação.

Muito bem, estamos chegando ao final do nosso Manhã Total desse dia 13 de junho de 2026. E com um abraço de Munir dos Santos na apresentação. Um grande abraço e até sábado que vem, se Deus quiser.

0: 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Bom dia e obrigado pela audiência.
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1: Maravilha, maravilha, 8:32. Alô você, muito bom dia. Estamos chegando, iniciando aqui pela nossa FM, o Sabadaço 102. Hoje, dia 13 de junho de 2026, Sabadaço 102. Hoje, aqui na companhia, é na apresentação de Marcos Vinícius, a partir de agora até as 10:30 da manhã. Tô chegando pra te fazer companhia, claro, com muita música boa, né? Bom dia pra você tomando seu café da manhã, tomando aí o seu chimarrão na sua casa, né? Bom dia pra você que nos acompanha no seu trabalho, no seu veículo, no seu automóvel, no seu caminhão, nos dando uma carona, enfim, onde quer que você esteja nos ouvindo. Aquele abraço especial pra você, muito obrigado pelo carinho da sua audiência e um ótimo final de semana, né? E nós vamos dando início na programação aqui do Sabadaço 102, lembrando que hoje à noite na comunidade de São Francisco tem baile em comemoração ao Dia dos Namorados, né? Com a banda Indústria Musical. E claro, tem sorteio de ingressos aqui em nossa programação, né? Sorteio de 5 ingressos então para o Bailão dos Namorados na comunidade de São Francisco, hoje à noite com a banda Indústria Musical. E para você concorrer, manda aí o seu nome completo no nosso WhatsApp 46984134946. Sorteio no finalzinho aqui do Sabadaço 102, tá bom? E neste mesmo número, você pode mandar aí o seu recado, o seu áudio, né? Pedir a sua música, com certeza estarei atendendo seu pedido, a sua solicitação. Maravilha, vamos de música, as primeirinhas, eles então que estarão logo mais à noite na comunidade São Francisco. E a banda Indústria Musical.

0: É a nossa FM, o Sabadaço 102, agora 8 horas da manhã e 40 minutos. 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

0: Muito bem, agora 8:50, é o Sabadaço 102, na companhia, na apresentação de Marcos Vinícius, né? Hoje, até às 10:30 da manhã, bom dia Maria Noemi Bueno, na comunidade do Bugre, aqui em Chopinzinho, bom dia Elisandra Amaral, também participando aqui da nossa programação, bom dia Silvana Panceira, comunidade da Santa Inês, bom dia Jusceli Bach, em Sulina, também Simone Aparecida Frison, confirmando audiência no Sabadaço 102, que vai seguindo, né? 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
0: Muito bem, agora 8:55, 5 minutos faltando para as 9 da manhã. Sábado 102 vai seguindo, né, com a sua programação. 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

0: Muito bem, agora 9:02, 9:02, Giasson Seguros, segurança de verdade, sem complicação, seguros para carro, casa, vida, lavoura e até para os seus equipamentos. 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Agora 9:03, 9:03, sabadão 102, seguindo até as 10:30 da manhã. E lembrando mais uma vez, né, que hoje à noite tem bailão em comemoração ao Dia dos Namorados na comunidade São Francisco com a banda Indústria Musical, e tem sorteio de ingressos para você participar, né, aqui da programação do sabadão 102. Sorteio aí de 5 ingressos, né? 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Pra você concorrer, muito fácil, nome completo no nosso WhatsApp 46984134946. Sorteio no finalzinho da programação aqui do Sabadaço 102, tá bom? Lembrando, tem que ser aí o nome completo, né? Nome e sobrenome, beleza? Positivo, agora 9:04.
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Agora 9h11. Alô você, muito bom dia. Seja bem-vindo, seja bem-vinda na programação da nossa FM e o Sabadaço 102 hoje é aqui na companhia de Marcos Vinícius, o Vini, até as 10h30 da manhã. E atenção, né? Hoje tem bailão em comemoração ao Dia dos Namorados na comunidade de São Francisco. Ingressos para casais por apenas R$50. É isso mesmo, somente R$50. Ingresso individual a R$40. Promoção válida somente para os ingressos antecipados. À venda em Saudade do Iguaçu, no supermercado Marangon, Sulina, no restaurante Machado São João, no posto Águia, Shoppingzinho, Farmácia Brava, Bem-Estar e também aqui na nossa FM. É hoje, sabadão 13 de junho, baile em comemoração ao Dia dos Namorados com a banda Indústria Musical. É na comunidade de São Francisco, em Shoppingzinho. Realização comunidade de São Francisco e o apoio, claro, é da nossa FM. 9h12, 9h12. Quero mandar aqui um bom dia, né? Um abraço especial para dona Angelina Bedim Dalla Maria. Dona Ana Pasqualeto encaminhou um áudio aqui pra gente. Já confiro o seu áudio, tá bom, dona Ana? Bom dia, Elivelton de Paula, concorrendo, né, ao sorteio dos 5 quilos de costela, né, do Super Mercosul e também dos ingressos para o bailão logo mais à noite na comunidade de São Francisco. Bom dia, Hélio Silvério Cardoso, bom dia também para Elisa Migliorini, pessoal aí de Pato Branco, na audiência, na sintonia da nossa FM. Bom dia, Leudemar Bueno, Santa Marta Candói, tá pedindo aí a borboleta azul, é, com o Amado Batista, tá oferecendo para todos que estão na sintonia. Valeu, Leudemar, brigadão pela companhia, um ótimo final de semana aí para você. Bom dia também para tia Rose, né? O tio Dega, é, o tio Edgar também estão participando do sorteio dos prêmios, né? Aqui no Sabadaço 102. E você também, claro, com certeza pode encaminhar aí a sua mensagem, participar da nossa programação. 469-8413-4946, né? E mandando aí o seu nome completo, nome e sobrenome, concorre a 5 quilos de costela do Super Mercosul aqui de Shoppingzinho e também participa, né, do sorteio de 5 ingressos para o bailão de hoje à noite com a banda Indústria Musical em Shoppingzinho, na comunidade de São Francisco. Sorteio no final aqui da programação do Sabadaço 102. Beleza? Positivo, nós vamos seguindo trazendo mais música, atendendo pedido aí do Leudemar com a borboleta azul. É Amado Batista, agora 9h14.

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Maravilha, maravilha, meus amigos, minhas amigas, agora 9h31, estamos de volta com o Sabadaço 102 até as 10h30, é na companhia de Marcos Vinícius, manhã de sabadão 13 de junho de 2026, né? Temos muitas e muitas participações chegando aqui no WhatsApp da nossa FM, né? WhatsApp bombando nesta manhã de sabadão. Bom dia para o Antônio Escopel, tudo certo por aí, meu amigo? Tá tomando seu chimarrão e ligado na programação aqui da nossa FM. Nilce Spijorin também participando do sorteio. Bom dia para Matilde Helena Biava, bom dia também para o José Dorival Ribeiro, bairro Frei Vito aqui em Chopinzinho, seu Altamiro Alves da Luz, São Roque do Chopin, Pato Branco, sempre, sempre antenado na programação da nossa FM, né, seu Altamiro? Obrigado pela companhia. Quem também está em Pato Branco, né? É o Ademir Alves, irmão aí do seu Altamiro, né? Também ligado em nossa programação. Aquele abraço especial para vocês aí, tá bom, pessoal? Um ótimo final de semana. E você também pode encaminhar aí a sua mensagem, participar dos sorteios, né? De hoje aqui do Sabadão 102. 5 ingressos para o baile em comemoração ao Dia dos Namorados, logo mais à noite. É na comunidade São Francisco, com a banda Indústria Musical, e também 5 quilos de costela do Super Mercosul aqui de Chopinzinho, aquela costela aí de qualidade para você assar aí neste final de semana, né? E para você concorrer, é nome completo no nosso WhatsApp 46984134946, tá bom? E vamos seguindo, trazendo mais música aí da banda Indústria Musical aqui na programação do Sabadaço 102, agora 9h33.

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0: 9:49, tá na nossa, tá bom demais, é o Sabadaço 102, até as 10:30 da manhã, na companhia é de Marcos Vinícius.
1: Bom dia, aqui é o Gilberto Bentes, do Verê, queria participar do sorteio da costela.
0: Beleza, meu amigo Gilberto aí no Verê, né? Tá participando sim do sorteio aí dos 5 quilos de costela do Supermercosul aqui de Chopinzinho, beleza? Vamos seguindo, mais participações chegando no Sabadaço 102.
2: Opa, bom dia, sou Miguel de Oliveira Ferreira, queria entrar no sorteio da costela. Muito obrigado se for atendido.
0: Beleza, né? O Miguel aí na Fartura Cando aí também participando do nosso sorteio, né? Meu amigo Buva, é o Rafael Forlin também, né? Está encaminhando mensagem aqui pra gente, concorrendo aos ingressos aí, né, Buva? Tá louco pra ir bater o pezinho hoje à noite no bailão em São Francisco, né, Buva? Mas que tal, você não é dos fracos, né, homem? Obrigado aí pela audiência, tá bom? Vanderlei Bonfante também está mandando mensagem aqui pra gente, né? Bom dia também pra Rosane Gonçalves da Silva. Bom dia, Gabi da Silva. É do centro, né? Aqui de Chopinzinho. Bom dia, Eduardo Moraes, Valmir Sangalete em Coronel Vivida, confirmando audiência no Sabadaço 102. Bom dia, Leonor Kikor. Obrigado pela companhia, Leonor. Ótimo final de semana aí pra você, tá bom? E nós vamos seguindo agora, 9:51, 469-8413-4946. WhatsApp aqui da nossa FM pra você, né? Participar aqui da nossa programação. Lembrando mais uma vez, né, que tem prêmios, tem sorteios no Sabadá 102. 5 ingressos para o baile hoje à noite com indústria musical na comunidade São Francisco e também sorteio de 5 quilos de costela do Supermercosul aqui de Chopinzinho. Costela aí de qualidade, né, do Supermercosul, parceiros aqui da nossa FM também do Sabadaço 102. Sorteio daqui a pouquinho, antes da gente finalizar aqui a programação do Sabadaço 102, tá bom? E vamos seguindo, 9:52, tem César Menotti e Fabiano.

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agora 10 horas da manhã e 9 minutos, 10 e 9. Vamos lá, vamos seguindo com o Sabadaço 102, hoje 13 de junho de 2026. E atenção, você que ainda não mandou, não encaminhou o seu nome aí para participar, para concorrer aos sorteios do Sabadaço 102 de hoje, né? Ainda dá tempo, 469-8413-4946. Sorteio de 5 ingressos aí para o bailão logo mais à noite na comunidade de São Francisco, uma banda Indústria Musical, baile, né, em comemoração ao Dia dos Namorados, e também sorteio aí de 5 quilos de costela do Super Mercosul aqui de Chopinzinho. Mande já o seu nome completo no nosso WhatsApp, que daqui a pouquinho, né, dentro de alguns minutos, já vamos estar realizando aí o sorteio, tá bom? Bom dia, Helena de Césaro, no quilômetro 6, participando, né, do sorteio e também pedindo a música Promessa com Carreiro e Capataz, oferecendo para o seu esposo Vilmar. Bom dia, Gabi Silva. Bom dia também, Deise do Carmo Lauer. Bom dia, Jader Cardoso, também confirmando audiência na nossa FM. Bom dia também para o Adevilson de Quadros, em Saudade do Iguaçu. Varley de Quadros, na comunidade do Mato Branco. Também um bom dia para Célia Nunes de Quadros, Isadora. Valeu, pessoal. Abração especial aí para vocês. Muito obrigado pelo carinho da sua audiência. E nós vamos seguindo, trazendo mais música. É na programação do Sabadaço 102, mais sucesso, né? Com Alexandre Pires.

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10 horas da manhã e 26 minutos, 10 e 26. Atenção aí para os ganhadores dos ingressos para o bailão em comemoração ao Dia dos Namorados, hoje à noite, na comunidade de São Francisco, com a banda Indústria Musical. Silvana Panceira, Ana Paula Balbinotti, Dirlene Gonçalves, Luiz Carlos de Moraes Júnior e Claudir Frison. Cada um aí leva um ingresso. Lembrando que não precisa retirar aqui na emissora, tá bom? 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Agora vamos aí para o sorteio dos 5 quilos de costela do Super Mercosul aqui de Chopinzinho, né? Vamos conhecer quem é o ganhador ou a ganhadora. É uma ganhadora, Ivanilde Naginski Vasconcelos. Ivanilde Naginski Vasconcelos leva aí os 5 quilos de costela. Pode estar retirando diretamente no Super Mercosul. Chega lá, fala com o Ivanir ou com a Alessandra e pode estar retirando então o seu prêmio, né? 5 quilos de costela, então, ganhadora Ivanilde Naginski Vasconcelos. Maravilha! Agora 10 horas e 27 minutos, sabadaço, 102, chegando aí ao final da sua programação neste sabadão 13 de junho de 2026. Eu volto daqui a pouquinho ao vivo a partir da 1 da tarde com o Estúdio 102, tá bom? A última de hoje com Indústria Musical, Vem Tirar a Minha Liberdade. É logo mais à noite na comunidade de São Francisco, bailão em comemoração ao Dia dos Namorados.

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2: Bom dia, o Show de Bandas 39 anos, começando pela 102, que vai até uma da tarde aqui pela nossa FM. Abraço para você do interior e da cidade, você internauta, meus amigos que estão na boleira, nas estradas, nos dando carona, um forte abraço. E é o Show de Bandas que começa mais ou menos assim, 10h32, bom dia!

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Muito bem, agora 10 da manhã, mais 41 minutos e meio. Abraço pra Lúcia, pro Alemão, pessoal de São Jorge do Oeste. Estão curtindo aqui a nossa programação. 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
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Fique ligado, daqui a pouco aqui no nosso programa 10h47. Lembramos que dia 1º foi aniversário do Nadir, né? Nadir Antônio Sec, que é o pai do Gustavo e do Jean, da Auto Latas, e também esteve de aniversário a Tainá, da Constrular. São 7, quero falar com ela, vai lá pro Alemão, vai lá pra Lúcia, de São Jorge do Oeste.

0: faltando 8 minutos para as 11 da manhã.
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Muito bem, agora faltando 3 minutinhos para as 11 da manhã. Abraço pro Luiz Teodoro lá de Itapejara do Oeste, hoje no Alagado do Iguaçu, curtindo aqui a nossa programação, vitrado aqui no show de bandas, né? Aqui uns dias a mais estaremos lá no Pantanal, na pescaria, né, meu parceiraço? Abraço para você e sua família também, tá bom? 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
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Dando sequência aqui na nossa programação, lembramos que dia 6, né? Dia 6 foi o aniversário da comadre Eni Surcan, lá de Pinhão, e dia 7 foi o aniversário da comadre Marli Terlis, né? Lá de São João. Felicidades, tudo de bom. Chegando para vocês, a música Cachaqueira com Corpo e Alma. Vai lá pro Luiz Teodoro, sua família de Itapejara do Oeste, curtindo a nossa programação no Alagado do Iguaçu. 11:04, bom dia!

0: de bandas 11 e 10.
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Agora 11 da manhã, mais 15 minutos e meio, 11 mais 15 e meio. Abraço especial pro Mário Selsler, lá de Sulina, sempre curtindo aqui a nossa programação. Já já vai a música para você. 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
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Dando sequência aqui na nossa programação, dia 6, né? Foi aniversário, né, do Lucas, lá da Impacto Peças Automotivas. No dia 10 foi da Lini, lá da Agrobaço. E ontem, dia 12, dia dos namorados, foi do Alan, lá da Eletroluz. Parabéns, felicidades, muita saúde, muita paz e muitos anos de vida. Atendendo nosso ouvinte, o Mário Selsler, lá de Sulina, um baile de ouro, um sangue latino. Um abraço para você, também para sua família, um ótimo final de semana para o seu Mário Celso de Sulinose, 22. Bom dia!

0: Show de bandas 11:27.
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Muito bem, agora 11 da manhã, mais 31 minutos, 11 mais 31. Abraço pra Maria Cecília, lá de Sulina, da Panificadora Sonhos, da Nair. Ah, ela estará de aniversário no próximo dia 19. Já já vamos fazer homenagem para ela, né? Atenção, é utilidade pública. Foi perdido molho de chaves, né? É de uma Toyota. Se alguém encontrar, favor deixar aqui na rádio, né? É um molho aí de chaves, inclusive aí da Toyota, né? Então deixar aqui na rádio para quem encontrou ou para quem encontrar, então, esse molho de chave, tá bom? 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

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Muito bem, agora 11:39. E a música especial aqui para aniversariante o próximo dia 19. Para Maria Cecília, lá da Panificadora Sonhos, da Nair, Novo Chá. Chegando Barbarella, só uma canção.

0: Mais. Juliana's 11:48.
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Agora faltando 9 minutinhos para o meio-dia, um abraço lá pro Vanderlei da VWK Acabamentos, lá de Saudade de Iguaçu, tá fazendo aí limpeza da piscina, né? Lá no condomínio, lá de Saudade de Iguaçu, meu amigo Vanderlei, e curtindo aqui a nossa programação. Também o compadre Renato, também, a comadre Dileira, o afilhado lá, Heitor, né? Lá de Itapejara do Oeste, curtindo a nossa programação, né? Também lembrando, né, Luiz Teodoro, chegaram os sobrinhos agora lá de Guarapuava, estão lá no Alagado e tá rodeado com os sobrinhos agora também, curtindo aqui a nossa programação. A música foi pro Luiz Teodoro, sua família. Daqui a pouco vai lá pros sobrinhos também, que estão curtindo aqui o show de bandas que outubro estará completando seus 40 anos, tá bom? Gente, foi perdido ontem à noite um molho de chaves, né? A caminhoneta Toyota, inclusive. Se alguém encontrou ou encontrar, por favor, deixar na emissora aqui da nossa FM, tá bom? Se encontrou aí esse molho de chave, por favor, devolver aí pro proprietário, tá bom? 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
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Agora 11 da manhã, mais 58 minutos, 11 mais 58. Deixa eu ver aqui. Um abraço então lá pro Vanderlei, lá para da VWK Acabamentos, né, que tá ouvindo a nossa programação. Nós temos também um áudio, né, da Maria Lima, que nós vamos colocar depois na segunda parte, né? Primeiro vamos dar música então lá pro aniversariante, o Renato, lá de Itapejara do Oeste, também o meu afilhado, que é o Heitor, tá de aniversário também, né? O Renato faz dia 20 agora e o Heitor dia 23, né? E então aí nós vamos rodar música É Sério com Navição. Daqui a pouco mais vai lá pros sobrinhos lá do Isidor, né? Daqui a pouco mais aqui no nosso programa.

0: Eita, um beijão pra
1: você. Oi, bom dia, tudo bem? Aqui é a Maria Bernadette Lima, que dá bebê. Eu peço a música Toalha Molhada e ofereço para vocês da rádio, para meus amigos e amigas e para o meu amor.

0: Agora meio-dia e 5, um ótimo almoço, uma ótima tarde pra você.
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0: Agora meio-dia e 10, um abraço especial para o compadre Gilberto, para a comadre Dideia, para o Julico, também para a Ju, estão curtindo a nossa programação lá no Escorrega, lá vai um, né? Presidente Kennedy, lá em Concórdia, que maravilha, né? Já já vai a música aí para vocês, de uma banda aí de lançamento, inclusive a música especial, que foi o dia ontem, né? Dia dos Namorados, que maravilha, tá bom? 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Agora, meio-dia e 14, dando sequência aqui na nossa programação, o compadre Giba, né? É, tá oferecendo pra comadre a Ed, né? Sua eterna amada lá de Concórdia, Santa Catarina, né? Ele pediu uma música especial pro Dia dos Namorados, que foi ontem, né? E claro, com o lançamento da banda Portal do Sul, Beijo Caramelo, eles que estão fazendo muito sucesso, um showzaço na região de Concórdia, Santa Catarina. E quem sabe, né? Essa banda Portal do Sul em breve virão aqui para nossa região para divulgar o seu trabalho também, quem sabe, né, banda? Né, o Rodrigo, Arthur, também o Marquinhos, pessoal aí da banda Portal do Sul, né? Que vem aqui na emissora, aqui da nossa FM, entre as mais potentes do Paraná, com 50 mil watts, mais de 100 cidades atingimos aí com rádio convencional, além do mundo, onde alcança aí para você a internet, tá bom? Abraço então também para os amigos lá da banda Portal do Sul, lá de Concórdia, Santa Catarina. Vai para comadre Ed, então. Beijo de caramelo do compadre Giba, meio-dia e 16.

0: Agora meio-dia e 18.
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Agora meio-dia e 23, um abraço especial lá para Marlisa Almeida, curtindo a nossa programação, já já vou rodar música também, lá pro meu amigo, meu irmão João Padilha, né? É, com a João, 39 anos, foi no último dia 3, que maravilha. Então, peleando hoje lá com o Nilson Palmeirense, fazendo a construção, já já, vai uma música aí, porque o meu amigo Joãozinho estará de aniversário no próximo dia 24, né? Que maravilha, hein? 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

Bora, meio-dia e 32. Não se achamos mais aqui no meio de tudo essa papelama, né? Fazer o quê? Mas vamos atendendo aqui a nossa ouvinte, a Marlisa Albeida, que pediu a música com Calbonte, né? Meia palavra basta. Não está no nosso sistema, né? Mas temos Nunca Mais de Amarei, né? Vamos rodar essa música então para Marlisa Almeida. E também em especial lá para o aniversariante, né? Meu amigo, meu irmão João Padilha. Dia 24 agora estará de aniversário, completando mais um ano de vida. Nessa mesma data tem o Giovanni Scarpidello, da Giovanni Veículos Multimarcas, e também o compadre Eloy Surcamp, lá de Pinhão, né? Essa música, então, lá pro João Padilha também, que ele tá de aniversário no dia 24, tá pelhando junto com o Nilson Palmeirense, fazendo uma construção, né? Quando for inaugurar, pede para nós três ir lá, né? Vini e JP, nós vamos lá para nós dar bênção. Nós vamos dar bênção aí na casa nova. Tá bom, João Padilha? Abraço para você, lá para Marlisa Almeida e também pro Nilson Palmeirense, para todos os aniversariantes, meio-dia e 33.

0: Agora meio-dia e 39.
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bem, agora meio-dia e 44 e meio. Na sequência, com certeza, vou rodar música aí pros sobrinhos lá que estão lá, vieram de Guarapuava, lá com o Luiz Teodoro, tá bom? Também atender a Marisa e o esposo dela, o Carlos Penteado, lá de Porto Pinheiro. Também atender a solicitação aqui do Renato, lá de Renascência. É, sempre curtindo aqui a nossa programação. A nossa FM, ela tem um alcance de mais de 100 cidades, né? Uma das mais potentes do Paraná, né? Por isso que aí estamos aí com muita gente participando aqui da nossa programação. A gente pede escusas, não dá para atender todo mundo, nem o nome não dá para falar. Fazer o quê, né? 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

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Dando sequência na nossa programação, lembramos que dia 28 paga a festa a Jaine Kate, lá de Pato Branco. Essa música também vai lá para os sobrinhos lá de Guarapuava, lá do meu amigo Luiz Teodoro, né? Parceiraço aí de pescaria, estão hoje no Alagado curtindo a nossa programação. Também o Carlos Penteado, a dona Marisa Penteado também, lá de Porto Pinheiro. Abraço para vocês, bom, um ótimo final de semana. Essa música vai para vocês, a pedido do Renato de Renascença. Tá pedindo Corpo e Alma, Perigosa e Linda. Tudo de bom, que Deus abençoe e deixe aí com vocês nesse sabadão especial e ótimo final de semana, né? Beleza? Vem chegando agora, 12:51,

0: Agora meio-dia e 54.
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Muito bem, agora meio-dia e 57, já está o Vinícius aqui para comandar o seu sabadão das 16h, aqui da nossa FM, a rádio mais ouvida da região. Só lembrando que os aniversariantes, para fechar o mês, né? No dia 30, completa maioridade, 18 anos de vida, o meu técnico de som, né? O JP. Só lembrar que o pai dele foi meu técnico também quando eu tava naquela idade, né? Então imaginou quantos anos eu não tô aqui na rádio. Por isso que vai fazer 40 anos já de rádio, né? Tá bom, né? Então dia 30 ele vai pagar a festa, nós vamos estar lá na faculdade, mas eu vou estar curtindo aqui porque disse que paga pelo menos almoço pro Vini, né? Será que é verdade isso mesmo? É? E quem mais tá de aniversário? O diretor João da Rosa também, mas é uma combinação, né? Na verdade, não era bem isso aqui. Eu acho que eles se combinaram para fazer a festa junto. Mas não tem problema, nós vamos cobrar no outro dia, né? Então, agora ou nunca mais, né? Agora ou nunca mais. Com a Madame Batista ficando a última. Abraço, bom final de semana e até sabadão que vem. Fui!

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2: Alô, meus amigos, minhas amigas, muito boa tarde, 1:05, tô chegando aqui pela nossa FM com mais um Estúdio 102. A partir de agora, nós vamos juntos até as 16h com muita música boa em nossa programação, né? Hoje, sabadão, dia 13 de junho de 2026. 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Esses os parceiros aqui do Estúdio 102. E a partir de agora, claro, com certeza, você também pode participar da nossa programação. 469-8413-4946. Mande seu recado, pede aí a sua música. Com certeza estarei atendendo seu pedido, né? A sua solicitação, tá bom? E vamos de música agora, 1:06, as primeirinhas deste sabadão, e começamos com Humberto e Ronaldo. É o Poporri, Choram as Rosas e também Esse Amor que Me Mata. Depois tem Nando Moreno, Valéria Barros e Gian e Giovanni. Alô, você, ótima tarde de sabadão, um ótimo final de semana.

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3: 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Tá na nossa, tá bom demais, 1:29, seguindo com o Estúdio 102, nesta tarde de sabadão, 13 de junho de 2026, temperatura de momento em Chopinzinho, 18 graus, e segundo o Cimepar, não temos previsão de chuva prevista para hoje. 4698413-4946 é o nosso WhatsApp para você mandar seu recadinho, pedir aí a sua música, né? Até as 16h estarei atendendo seu pedido aí, a sua solicitação, tá bom?
6: Marquinho!
3: Opa!
6: Ponha urgente aquele cantor lá que canta aquela. 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
3: Beleza, né? Urgente aí o pedido então do meu amigo Luiz Halber, né? Tá programado então a sua música aí. É o Vagabundo, né? Com Gustavo Lima e Luiz Ponce. Programado aqui pra você, tá bom, Luiz? Também quero mandar um abraço para o Marcelo aí de Pato Branco. Gostaria de ouvir a música O Vestido de Noiva com Zezé de Camargo. É o Marcelo e também a sua esposa, a Giovana, curtindo a programação da nossa FM. Seu Altamiro Alves da Luz também, Pato Branco, né? São Roque do Chopin, sempre, sempre ligado, né, seu Altamiro? Na nossa FM, muito obrigado aí pela sua audiência, tá bom? E nós vamos seguindo trazendo música, atendendo então aí o pedido do Luiz Halber, né? Pediu e vai ouvir aí a música com Gustavo Lima no Estúdio 102.
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0: nós vamos seguindo com o Estúdio 102, agora 1:53. 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Alô, boa tarde.
1: Boa tarde, Vinícius. Eu sou Sebastião Mendes, do Porto Maré. E aqui é a música do Amado Batista, Princesa, que eu fiz pra minha prenda, velho.
0: Muito bem, né? O Sebastião em Porto Barreiro pedindo então a Princesa, né? Com Amado Batista. Valeu, Sebastião. Bom final de semana pra você. Luciano Dalpupo também está encaminhando mensagem aqui pra gente, né? Luciano pede a Igrejinha Azul com Mato Grosso e Matias. Positivo, Luciano. Tá programado pra você a sua música, tá bom? Agora 1:54, confirmando a hora, vamos seguindo trazendo música, atendendo então o pedido aí do Sebastião de Porto Barreiro, uma Princesa, né? Sucesso de Amado Batista.

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0: Isso aí, tá na nossa, tá bom demais. Estúdio 102, todos os sábados, da 1 às 4 da tarde, na companhia de Marcos Vinícius, sempre com muita música boa, claro, pra você, amigo ouvinte. Agora 2:12, 2:12. Abração aí pra você, nos ouvindo, nos acompanhando na sua casa, no seu trabalho, você nos dando uma carona, também no seu veículo, no seu automóvel, no seu caminhão, enfim, onde quer que você esteja nos ouvindo, né? Sintonizado na nossa FM, muito obrigado pelo carinho da sua audiência.
1: Quem toca pra nós é a Memória Esquecida, Pia, faz um favor ali, ó. Nós estamos aqui no Mato Branco, curtindo o sol ali, ó. Temos quase nada pra fazer, vamos curtir o programa, né?
0: Muito bem, né? O Paulo aí na comunidade do Mato Branco, né? Pedindo então a Memória Esquecida, é com Milionário e José Rico, programado pra você, tá bom, Paulo? Ademir Alves aí da Todos Pato Branco, né? Também está sempre ligado na programação da nossa FM, né, Ademir? Obrigado aí pela companhia, tá bom? 469-8413-4946 é o nosso WhatsApp pra você também participar aqui da programação do Estúdio 102. Pede aí a sua música, né? O que você pedir, a gente roda pra você, beleza? Positivo, Memória Esquecida, com Milionário e José Rico, atendendo pedido então do Paulo aí na comunidade do Mato Branco. Yeah.

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0: agora 2:39, 2:39, seguindo com o Estúdio 102. 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Agora 2:40. Boa tarde pra Mari, né? Está ligada em nossa programação, tá pedindo a música Será Que Foi Saudade, com Zezé de Camargo e Luciano. Também nós temos áudio, né? Tem mais participações dos ouvintes.
1: Boa tarde, tudo bom?
0: Bom.
1: Estamos aqui em Laranjeiras do Sul, tracado numa obra.
0: Ah.
1: Queria pedir a música Rolinha Ensinada, oferecer pro nosso amigo Ademar, que tá tracado na obra.
0: Mas que barbaridade, né? Pessoal aí de Laranjeiras do Sul, né? É o Sabino pedindo a música aí. Mas que barbaridade, né? Vamos ver se consigo localizar aqui no nosso sistema essa música pra vocês, tá bom, pessoal? Obrigado aí pela companhia. Vamos seguindo. É, lembrando que você também, né, pode participar aqui da nossa programação. É o 4698413-4946.

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Moça FM e a programação do Estúdio 102, 3:04, 3:04, nós vamos seguindo juntos, né? Até as 4:00 da tarde. Quero mandar um abraço aqui pra minha amiga Margarida Ferreira aí de Porto Barreiro, né, Margarida? Ótimo final de semana aí pra você. Tá pedindo a música Se For Pra Judiar com Zezé de Camargo e Luciano. Boa tarde para o Diego no Virmon, tá pedindo O Dia de Formatura com a Jaine, programado pra você, tá bom, Diego? Grande abraço também pra Marlisa Almeida, gostaria de ouvir a música Pistas com Nando Moreno, também está programado aqui a sua música. Positivo, Marlisa, muito obrigado pelo carinho da sua audiência, tá bom? E você também, né? Pode mandar sua mensagem, fazer o seu pedido de música, a sua homenagem, através do nosso WhatsApp. É o WhatsApp aqui da nossa FM, 46984134946. A indicação da Margarida tem Zezé de Camargo e Luciano.

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3:19, de volta com o Estúdio 102 nesta tarde de sabadão, 13/6/2026. 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Esses são os apoiadores, né, aqui da programação do Estúdio 102, que vai seguindo até as 16h, já trazendo mais música, mais sucesso. Agora 3:21, tem Maria Cecília e Rodolfo.

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3:41, tá na nossa, tá bom demais. Seguindo com o Estúdio 102, daqui a pouquinho, né? A partir das 16h, tem Everaldo Cândido e o Galpão 102, né? Também pra te fazer companhia aí até as 20h, né, Everaldo? Everaldo Cândido já está, né, aqui pelos estúdios da nossa FM, se preparando então aí para o Galpão 102. É daqui a pouquinho, a partir das 16h, né? Mas enquanto isso, nós vamos seguindo trazendo mais música, mais sucesso no Estúdio 102 com Maiara e Maraíza, Nayara Azevedo e Fred Fabrício. É o Poporri aí, o Morango do Nordeste e também você. Agora 3:42.

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6:55. Grande abraço aqui para o Valdeceiro do Prado, em Coronel Vivida. Está pedindo uma música, né? E oferecendo para sua namorada, a Sally Macedo de Sulina. Valeu, Valdeceiro. Obrigado pelo carinho da audiência. Um ótimo final de semana. E também um abraço aqui para o Chiquinho, no Campo do Bugre, confirmando a audiência também na nossa FM. E o Estúdio 102, que vai chegando ao final da sua programação neste sabadão, 13 de junho de 2026. Na sequência da programação aqui da nossa FM, tá chegando Everaldo Cândido e o Galpão 102 para te fazer companhia até às 8 horas da noite. Eu volto amanhã, domingo, às 2 da tarde, com o Paradão Sertanejo, tá bom? Deixo aqui a última de hoje com Berto e Ronaldo, é o Poporri, você ainda vai voltar, e também Esse Alguém Sou Eu. A todos um grande abraço, ótimo final de semana e até amanhã.

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0: Muito bem, estamos chegando. Alô, meus amigos, alô, meu povo. Alô, gaúchos e gaúchas. Está entrando no ar aqui na nossa o Galpão 102. Para você que estava aí com o Vini, né? O Vini aí no estúdio 102. Um baita abraço. Continuamos aqui na nossa, né, tchê? Vamos até 8 da noite com alegria, com carinho, com satisfação, fazendo companhia para você que nos acompanha todos os sábados, das 4 da tarde até 8 da noite, com o melhor da nossa música e da nossa 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Nosso WhatsApp liberado aqui, né, tchê? Liberado. Pra você que nos acompanha, 46984134946, né? Esse é o nosso WhatsApp, porque tá na nossa, tá no Galpão 102 e tá com o Everaldo Cândido.
1: Tá bom demais.
0: Vamos começando o programa, tchê? Que tal? Oi, serranos.
2: Vamos bater no carro, tchê!
0: Até 8 da

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0: basquete, olha, já estamos de volta. É a nossa FM, é o Galpão 102, até 8 da noite. Lembrando, né, gente, que amanhã nós temos a 11 horas da manhã aqui em Shoppingzinho, o jogão, Copa da Liga, a Cel e Joinville. Joinville hoje é tida como uma das melhores equipes do país no futsal, né? E a Cel vai ter aí esse jogo difícil pela frente amanhã, uma grande equipe que a Cel vai enfrentar e vai precisar muito da sua torcida, do seu apoio. Gente, a partir de 7 horas da manhã já haverá movimentação aí no Deonesto de Bona, né? Vai ter aí mateada, né? O grupo Farrancho Missioneiro também estará presente. Você torcedor, Espaço Kids, né? Pra criançada brincar, se divertir. E tá todo mundo convidado, viu, gente? Tá todo mundo convidado para amanhã, já logo cedo, 7 horas da manhã, o pessoal já vai estar por lá, né? Pra fazer o esquenta aí, né? Pra esse jogão, 11 horas da manhã no Deonesto de Bona. E eu tenho aqui ingresso, né? Você que não comprou ingresso, né? Não deu tempo pra comprar, tá afim de ir no jogo, manda seu nome pra mim, escreva o seu nome completo, envia no WhatsApp, já confirma a sua audiência, onde você está ouvindo aí a nossa e o Galpão 102, tá vendo? Tô esperando você aqui, tchê. Luciano Del Popo chegando, como é que tá, tia? De chapéu tapeado na testa, de beijar santo em parede. Mas a Luciano veio. Baita abraço, companheiro. Gente, eu tenho aqui uma utilidade pública. Foi perdido um molho de chaves de uma Hilux. Foi perdido um molho de chaves de uma e com uma chave de Hilux, tá certo? Um molho de chave e uma chave de Hilux. Se você encontrou ou encontrar, pode deixar aqui na portaria da emissora e terá gratificação. Tá vendo? Então, se você encontrou aí um molho de chaves, e nesse molho de chaves tem uma chave de uma Hilux, quem encontrou ou encontrar, deixar na portaria da emissora com gratificação. Tá legal? Então, tá bueno. Quem mais que tá chegando aqui, tchê? Comunidade do Bugre. É o Chiquinho. Chiquinho de Campo do Bugre, né? Rio Bonito. Rio Bonito do Iguaçu, né, Chiquinho? Baita abraço, parceiro, obrigado pela sintonia. Quem mais que tá chegando aqui? A mensagem de Guela, vamos conferindo. Fala aí, tchê.
1: Mangueirinha, na escuta.
0: Opa.
1: Boa tarde.
0: Tarde.
1: Pra casa, de Foz do Jordão pra Mangueirinha. Estamos escutando o programa. Mande uma boa aí pra nós, fazendo um favor. Pode ser qualquer uma do João Carreiro aí pra nós. Beleza?
0: João Carreiro. Meu amigo.
1: Um abraço e bom programa.
0: José Donizete, agora é só música do Garrão do Brasil. Só música gaúcha aqui no Galpão 102. E o chimarrão, ó. Correndo frouxo. Exato. Vamos que vamos. Abraço pro povão que estão na rodagem. Os motora, a turmada aí do volante é grande. Um baita abraço. Nossa FM. Tá na nossa. Tá no Galpão 102. Tá com o Everaldo Cândido. Tá bom demais.

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0: Cândido.
1: Muito bem, muito bem. 4:29, 4:29. Eu quero mandar aqui um quebra-costela para o pessoal que estão chegando aqui na programação, né, Tchê? Sejam todos bem-vindos e bem-vindas. Convidamos vocês aí para baile hoje, Baile dos Namorados em São Francisco com Indústria Musical. Convite da distribuidora de bebidas multimarcas Anamel, lá do meu amigo Nego, do Eduardo, do Giba e da gurizada por lá, né, Tchê? Sempre pelhando, né? Hoje, então, Baile dos Namorados em São Francisco. Amanhã, festa junina do Colégio Estadual José Armimati, no Esplendor e Centro de Eventos. Amanhã, festa do Padroeiro Sagrado Coração de Jesus na comunidade de Campinas. No dia 21, almoço do Padroeiro São João Batista na comunidade do Bahia, meu Deus do céu. É domingo que vem, lá no Bahia. Ah, que tal? Abraço, turmada. Obrigado pela audiência de todo mundo aí. 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Um abraço aí pra família Fiorentin, Coronel Vivida. Ligado sempre na programação da nossa. Baita abraço. O Beto Pazin, lá em Clevelândia também, né? Obrigado pela mensagem, Beto. Obrigado, meu amigo. É, esse aí é o combustível pra gente aqui, né, tchê? Pra lembrar sempre da melhor maneira da... apresentar aqui o programa com muita alegria, com muita satisfação. Esse tipo de mensagem só nos motiva ainda mais, né, tchê? Um abraço, Clevelândia. Um abraço, Beto. Seu Vanderlei, dona Irene Mondar do Pato Branco, chegando aqui na programação. Baita de final de semana pra vocês aí. Tudo de bom e de belo. Família Mondardo em Pato Branco. O Evandro lá de Quedas do Iguaçu também tá chegando na programação. Abraço, Quedas. Guarapuava. Por Guarapuava hoje, né? Qual é a proposta? Qual é a proposta? Meu amigo, proposta em Guarapuava. Um abraço, Xê. Obrigado pela sintonia.
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0: Bora, meu povo, 4:46 agora. 4:46, programa é o Galpão 102 aqui na nossa FM. 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
0: 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A estreia da seleção aí contra o Marrocos, 17 vitórias e apenas 2 derrotas na estreia da seleção. Aí eu dou valor, né, Tchê? Valeu, obrigado, Norton, obrigado, Juliana, e vamos que vamos. Mensagem de Guela chegando.
3: Tarde, meu amigo.
0: Tarde.
3: Jesus por aqui.
0: Como é que tá?
3: Em busca da Campina do Simão hoje. Pegar uma Petroverme lá e dar uma roçada hoje, dá pra você ou não? Toque o vento dos Monarcas, oferecendo pra minha esposa, as dona Zeila lá, e pro amigo aí também. E um bom final de semana e tudo que é de bom e de belo aí pro amigo.
0: Tudo de bom e de belo também, né? Obrigado igualmente, grande Jesus aí de Guarapuava, né? Tá no trecho, bicho velho, e ligado aqui no nosso galpão 102.
4: Oi, boa tarde, tudo
0: tarde,
4: bem?
0: Tudo ótimo.
4: Meu nome é Annelise, estamos indo pro Chopinzinho, na casa da minha tia Soili. Gostaria de pedir uma música do Pedro Pampa, do Mano Lima.
0: Do Pedro Pampa, do Mano Lima. Valeu, um abraço, obrigado. Seja bem-vindo a Chopinzinho, né? Quem mais aqui? O Bruno Lázari, bicho velho, tá lá, diretamente do Alagado, Nova Santa Rosa, ligado aqui no nosso programa. Ô, Brunão, abraço, meu irmão, obrigado pela sintonia, tudo de bom e de belo pra você também aí.
5: Boa tarde, meu amigo Everaldo.
0: Tarde, certo.
5: Marcos aqui do Bairro Verde. Everaldo, roda uma do Ciro do Rio Grande pra nós curtir aqui. E já homenagear a minha mãe, que pela última quarta-feira dessa semana que passou, é atrasado, mas tá valendo ainda.
0: Vale a pena, né? Vale. Tem que falar.
5: Mais um ano de vida aí, tava fazendo aniversário dia 10 de junho agora, completando mais um ano de vida. 63 anos, minha mãe lá.
0: Maravilha. Deus abençoe
5: ela.
0: Manda
5: essa marca pra ela lá, os cabelos compridos.
0: Cabelos compridos. Beleza, meu.
5: Daí, se der, depois roda outro do Baitaca, cabelos brancos. E manda pro meu pai lá. Também tá te ouvindo lá no bairro Nossa Aparecida.
0: Tá. Beleza, bom. Everaldo? Falou, meu galo. Pra nós. Abraço.
5: E dale Brasil hoje à noite, né, Everaldo?
0: Opa.
5: Estamos só nas esperas, daqui a pouco mais à noite.
0: É, não é aquela seleção que a gente estava esperando, mas vamos torcer. Agora é o que tem que torcer, né? É, vamos fazer aquela corrente para frente, aquela corrente positiva, torcer para nossa seleção. Amanhã, gente, falando em seleção, amanhã tem o jogo da CEL também, um jogo duro, um jogo difícil, um jogo que vale vaga, né, gente? Então, a CEL precisa da vitória, precisa ir para cima aí do Joinville, é uma forte equipe. Mas a CEL, eu acredito muito na CEL. A CEL tem uma grande equipe que, quando joga com equipe grande, também se transformam, né? E a gente vai estar lá, com certeza, torcendo e vibrando com a CEL, né? Logo cedo, viu, gente? Já começa cedo, 7 horas da manhã, já vai ter mateada ali no Dionísio de Bona. E eu tenho aqui ingresso. Você que não comprou, não deu tempo para comprar, não tem ingresso, quer ir no jogo, manda seu nome para mim, nome completo, e você vai concorrer ingresso para esse jogão amanhã, 11 da manhã aqui em Shoppingzinho.
6: Oi, Beirada. Boa.
0: Opa, tarde.
6: Assim como eu, tô chegando agora em casa aqui, faz 10 minutos aí, já liguei o rádio aqui.
0: Aí, Zé.
6: Pra te acompanhar. E esse programa aí, pra ficar bom, você tem que tocar aí os domingos com o Serrano aí. Um abraço, mano, velho. Tenha um bom fim de semana aí.
0: Obrigado, igualmente. É os domingos, os Serrano. Já vamos programar aqui, né, Tchê?
7: Eita. Fala, Everaldo.
0: Opa, certo.
7: Estamos aqui no nosso campo aqui, ó.
0: Fala, meu amigo Solano.
7: Escutando o rádio aí.
0: Aí, beleza? Ó.
7: Manda um abraço aí pro Solano, pro Jeff Almeida, estão trabalhando aí no campo da Arena X7.
0: É isso aí, esse, né, Solano? Aí eu dou valor. Um abraço aí pro Jeff, pro Solano, estão peleando lá, ajeitando o campo, né? Aí vai ficar bonito, né, tia? Vai ficar sensacional, né? Daqui uns dias, daqui mais alguns dias já é inauguração. Aí o bicho pega, né, gente? Esquetado. Solano, baita abraço pro meu amigo Jefferson também aí, ligados na nossa FM, telhando lá, né, tchê? Tamo de bugio, tchê? Dá uma frouxa, gaiteiro.
8: Eu quero ver.
0: Essa é de pegar a prenda pro meio. Tipo pegar colchão pra mudar.

0: demais.
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1: E vamos que vamos até 8 da noite pra fazer ferver a boca do tacho aqui na minha, na sua, na nossa. Quanta gente aqui com a gente, né, tchê? Eu quero mandar um abraço pro meu amigo Sandro, do Coaçul Supermercado, o Sandro que tá indo lá ver, visitar, passar o final de semana aí com o sogro, com a sogra, né? Mas, Sandro, veio. Baita abraço, meu amigo, Deus abençoe. Tá o Sandro, a Liz, né? E o Sandro ontem à noite só tava no sapatinho, né? Só no di. Mas que tal? Você não é fraco não, né, Sandro? Um abraço todo de bom e de belo pra você, pra Liz aí, né? Pra família. Bom final de semana, amigo! Um abraço aqui para o Márcio lá em Mangueirinha. Tá confirmada a audiência aqui, né? Os amigos de Mangueirinha, um abraço especial aí pro Márcio. A Solange de Honório, Honório Serpa, indo a Quedas do Iguaçu no aniversário do irmão Sérgio Veres. Parabéns, felicidade, prosperidade, vida longa e farta aí pro Sérgio Veres, lá em Quedas do Iguaçu, né? Homenagens da irmã. A Solange, lá de Honório. Estão se dirigindo aí para Quedas do Iguaçu, né, tchê? Cláudio, lá em Guarapuava, acompanhando a nossa. Abraço, Cláudio. E vieram. É a companheirada lá de Guarapuava, sempre ligados na programação, né? A Verônica, machando com a mãe, a dona Terezinha, e ouvindo o nosso galpão. Abraço. Eita, coisa buena, né, tchê? A Isabel Ansem, Pato Branco, também tá confirmando a audiência. Um abraço, Isabel. Obrigado pela sintonia. O vizinho Leandro, como é que tá, vizinho? Pareio? Tá lá o bicho velho. Acompanhando o programa, né, tchê? Inclusive, tá mandando um abraço aí pro Pato, né? O Luciano, lá de Santa Luzia, no Candói. O Pato, ele acompanha sempre a programação da nossa, né? Valeu, Pato! Abraço o povo lá da Santa Luzia. Abraço pro Cleito, né? O Cueio. Grande Cleito, né? Lá pras bandas de Santa Luzia. Obrigado, turma. Pessoal, o povo lá de Clevelândia, né, tchê? É, obrigado, obrigado pela sintonia. Mais uma vez eu agradeço aí pela mensagem, né, tchê? Obrigado, povo de Clevelândia, ligados na programação da nossa FM.
2: E aí, Piazão?
1: Opa!
2: Tudo certo?
1: Certo.
2: Pega e toca Rosa Maria pra nós.
1: Né? Rosa moda Maria?
2: Boa por demais, essa moda.
1: Isso!
2: Aqui, a moda gaúcha é boa por demais, até, ó.
1: Valeu, Paulo! Rosa Maria! César Oliveira e Rogério Melo, daqui a pouquinho aqui no nosso galpão, né? 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

0: Muito bem, vamos que vamos, né, turma? 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A Rosenilda confirmando a audiência na programação. Um abraço. Castilho também no rancho, né, tchê? Mateando e ouvindo o galpão. Um abraço, Castilho. Na audiência no, em CVV, o Carlos. Carlos Augustinho, Coronel Vivida. Baita abraço. Mensagem de Guela chegando. Opa!
1: Olha, Tioquinho. No programa aí, se for possível, se não rodou ainda, eu comecei a escutar o rádio agora, hoje, por um atraso, mas estamos aí de pé na
0: trola. Maravilha, obrigado, meu amigo.
1: Timbre de Galo, tudo de bom, meu amigo. Tchau, muito obrigado.
0: Eu que agradeço a participação do Tioquinho. Ó, se não toquei a música que você pediu aí, gente, aguenta aí, que a gente, conforme vai chegando os pedidos, a gente vai, já vai programando aqui, daqui a pouco sai tua música, tá bom? Tá programada aqui, né? Tá bom? Os Monarcas, O Vento, pra quem pediu aí, ó.

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Você FM Galpão 102, agora 5:36, 5:36. Gente, olha, a gente recebeu um comunicado e a chave, né? O molho de chave e a chave da Hilux foi encontrado, né? E foi postado no grupo Top Media. A pessoa, você que encontrou a chave aí, por gentileza, entre em contato comigo aqui na emissora, eu preciso falar com você aí, tá bom? Manda aí entre em contato, por gentileza, você que encontrou a chave da Hilux, aí que postou no grupo Top Media, tá bom? Manda, entra em contato comigo, preciso falar com você, ou deixa aqui na portaria da emissora, tá bom? Você será gratificado, tá legal? Alô, meu amigo Vanderlei Paliux, só no Chimarrão, bicho veio, e acompanhando o nosso Galpão 102, lá pras bandas dos Tirivas, no Candói. Baita abraço!

0: demais.
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4: Muito bem, 5 horas 48 minutos, 5:48. Para você que está chegando agora aqui no nosso programa. É, nós temos aqui ingresso para o jogo de amanhã, né, gente? Jogo de amanhã, 11 horas da manhã, no Dionísio de Bona, Copa da Liga. É jogo que vale vaga, né? Jogo único. É contra Joinville, uma das melhores equipes do Brasil na atualidade, né? E a movimentação começará logo cedo, 7 horas da manhã. Vai ter aí mateada, Grupo Farrancho Missioneiro, a torcida organizada da CEL. Você também está convidado, né? Você e sua família, Espaço Kids para as crianças aí, já começar o esquenta, né? Para o jogo de 11 horas da manhã. E se você não comprou ingresso, está afim de ir, não tem ingresso, manda seu nome para mim aqui, nome completo, para concorrer ingresso para esse jogão amanhã, 11 da manhã, no Dionísio de Bona. Tem mensagem chegando aqui, ó.
5: Opa.
4: Opa, bom.
5: Meu nome é Pedro Daniel. Tem como vocês mandar coisa aquela música lá? Queria que meu nome, não sei aonde.
4: Pedro, um abraço, meu amiguinho. Obrigado pela sintonia, tá bom? O Paulo Garcia, não, Paulo Garcia não. É, o Jurandir de Campinas do Simão tá acompanhando o programa. É, obrigado pela sintonia, meu amigo. Bom final de semana, tudo de bom e de belo. Os mateadores, depois da lida, indicação do ouvinte.

Em nome do Pai, do Filho e do Espírito Santo, e com licença, patrão celestial, vou chegando despacito, porque enquanto servo amargo das minhas confidências, ao romper da madrugada e ao descambar do sol, preciso camperear por outras invernadas e repontar do céu a força e a coragem para o entrevero do dia que passa. Eu bem sei que qualquer guasca bem pilchado de faca, rebenque e espora, não se afirma nos arreios da vida, senão se estriba na proteção do céu. Ouve, patrão celeste, a oração que te faço, ao romper da madrugada e ao descambar do sol. Tomara que todo mundo seja irmão. Ajuda-me a perdoar as afrontas e a não fazer aos outros o que não quero para mim. Perdoa-me, Senhor, porque, rengueando pelas canhadas da fraqueza humana, de quando em vez, quase sem querer, eu me solto porteira fora. Eita potrilho chucro, renegado e caborteiro. Mas eu te garanto, meu Senhor, quero ser bom e direito. Ajuda-me, Virgem Maria, primeira prenda do céu. Socorre-me, São Pedro, capataz da estância gaúcha. Para fim de conversa, vou te dizer, meu Deus, mas somente para ti, que tua vontade leve a minha de cabresto para todo sempre e até a querência do céu.

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1: Muito bem, estamos de volta às 6:05, 14 graus de temperatura. É o Galpão 102, o melhor da nossa música, da nossa cultura, até 8 da noite. Hoje, sabadão, dia 13 de junho. Anamel convidando você, hoje tem baile em São Francisco com indústria musical, baile dos namorados. Amanhã, festa junina do Colégio Armin Mate, no Esplendore. Amanhã, festa do Padroeiro Sagrado Coração de Jesus, na comunidade de Campinas. E domingo que vem, almoço do Padroeiro São João Batista, na comunidade do Bahia. Convite da distribuidora de bebidas multimarcas Anamel. Mensagem de Guela chegando no Galpão 102.
2: Companheiro, amigo.
1: Opa!
2: Rota aí, Surungo da Moda, Grupo Cordona. Pra quem tiver na escuta, Veraldo, se bagual de programa. Tchau, obrigado, Veraldo.
1: Tchau de nada, meu amigo. Meu amigo Vanderlei Palhoque, né? O bicho velho tá ligado sempre, sempre curtindo o nosso galpão aí, né? Vai, tá, abraço, meu amigo. Quem mais tá curtindo a gente aqui? É o pessoal no Bar do Amarelinho, em Pato Branco também, né? Um abraço e obrigado pela preferência. Pra você de toda a região, essa é a nossa FM. Eu sou Everaldo Cândido, fazendo companhia pra você até 8 da noite. E se tá na nossa, tá bom demais.

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0: Nossa FM, o Galpão 102, vamos que vamos, turma.
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0: Meu amigo João Edson, um grande abraço, obrigado sempre aí, né? Essa voz aí do João Edson, né? Lá de São José do Ouro, né? E, gente, olha, é o seguinte, você que tá chegando agora, um baita abraço, seja bem-vindo, bem-vinda. O meu amigo Buzina, aí no container do Buzina, tá lá o bicho velho peleando com os espetinhos na brasa, gente. É uma delícia, né, tia? É coisa de louco. É o melhor espetinho da região, Shoppingzinho, região, ao ladinho do Aquaçul Supermercados aqui em Shoppingzinho, né, João? Tá aí ele e a Márcia lá. E o Tairone? Ah, hoje lembrei, né? Estão peleando por lá. Espetinho, lanche, X prensado, vou te contar. É o diferencial aí do João Buzino. Mas que tal? Um abraço.

0: menor.
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1: Alô, meu amigo Vacaria lá em Guarapuava, mateando e ouvindo o velho pregado no rádio. Mas que tele, baita abraço para você de toda a região. Muito obrigado pela sintonia, os produtores de leite ligados, trabalhando e ligados aqui na nossa. Obrigado pela carona. Povão do Tapetão Preto também, a proteção divina. Uma ótima noite de sábado e vamos que.

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1: Parabéns pra você.
2: Aos aniversariantes de hoje. E de amanhã, né?
1: Muitas felicidades, muitos anos de vida.
2: Eita!

0: A todos os aniversariantes, saúde, paz, prosperidade, vida longa e farta. Gente, pra você que tá chegando agora aqui no nosso Galpão Santuê 2, daqui a pouco tem sorteio de ingresso pro jogo de amanhã, a Céu e Joinville. Começa cedo da manhã, 7 horas da manhã, já tem mateada aí. Grupo Farrancho Missioneiro, torcida organizada, diretoria, todo mundo aí, né, gente? Todo mundo aí em frente, o Dionísio Debona se reunir e já fazer a festa aí, né? Amanhã é jogo duro, é jogo difícil, Acel e Joinville, jogo único. Eita, tem ingresso aqui, manda seu nome, o nome pra concorrer aí, tá bom? Ô Edemir Marques, não entendi que música você quer, abençoado. Não consegui entender aqui, tá bom? Um abraço pro Cecílio Stramari. Joel Vancan preparando aí uma tilápia, né? Ai, é, bicho, velho. Pra guardar o jogo da seleção aí. Um abraço, valeu, boa noite.
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0: Nossa FM e o Galpão 102. Eu sou Everaldo Cândido, desejando para você uma excelente noite de sábado. Obrigado pela sintonia. Alô, Salete. A Salete tá ligada. Obrigado, minha amiga, pela participação aqui no nosso Galpão 102.
1: Boa noite, meu amigo Everaldo.
0: Bom, boa noite, bom.
1: Mas nós estamos aqui assistindo a seleção brasileira e escutando o teu programa desde as 4 horas da tarde.
0: Aí sim, né?
1: Começou agora.
0: Isso, 0-0, né? Brasil e Marrocos. A estreia do Brasil na Copa, né? Valeu, meu amigo João Rosa aí no CVB. Um baita abraço!

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1: Aí, Marquinho, vamos subir a serra e tocar uma

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6: Nossa FM, 7h20, 7h20, noite de sabadão. Pra você que tá chegando agora, um baita abraço.

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6: Nossa FM 751, atenção, ganhadores dos ingressos para o jogo de amanhã, 11 da manhã, no Deonesto de Bona. Isabela dos Santos, Alvise Lourentes, Ana Cláudia de Camargo Zucunelli e Verônica dos Santos. Isabela dos Santos, Alvise Lourentes, Ana Cláudia de Camargo Zucunelli e Verônica dos Santos, ganhadores dos ingressos. Só levar um documento aí amanhã, tá bom? Gente, um grande abraço, uma excelente noite a todos. Fiquem com Deus, que é a melhor companhia. E que graças a ele a vida continua. Muito obrigado você que participou, interagiu aqui do nosso Galpão 102 desse sabadão. Cuide-se! E eu retorno, se o patrão velho lá de Riba permitir, segunda-feira, 10 da manhã. Um abraço!

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2: 19:59.
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1: Alô, alô, meu povo. Oi, gente. Muito boa noite pra você, querido ouvinte. Você que está sintonizado aqui na nossa FM, está no ar a nossa Balada 102 e está no ar o seu esquenta do final de semana. Muito prazer, eu sou a Pamela Fernanda e estou chegando pra te fazer companhia nesse sabadão, dia 13 de junho de 2026, pós-Dia dos Namorados. Mas o romantismo ainda está no ar aqui na programação da nossa FM. Você que está aí curtindo com o seu amor, você que está indo pro bailão na comunidade de São Francisco, aumenta o volume do seu rádio, porque a programação está incrível. Bora lá, meu povo, só com as melhores do momento. Começamos então a nossa programação com nada mais, nada menos que a boiadeira Ana Castela. É que eu não te esqueci.

0: lives, direitos iguais.
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2: 20:17.
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0: Boa noite pra você que está curtindo a nossa balada 102, o seu esquenta do final de semana. Seguimos a programação com Bruno e Marrone, de tanto amar você.

0: trabalho. Parabéns.
1: Obrigado, Zeca. Prazer é nosso. Amando você. Muito obrigado.
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0: Henrique Diego, singular sucesso pra você, querido ouvinte.
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2: E 17 minutos, 20 horas.
0: Nossa FM em todas as estações, a sua melhor companhia. Leite Romário, Não Namora, dando play em mais um bloco.

0: Hugo e Guilherme, Porta de Bar, fechando mais uma sequência.
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2: 20 horas e 44 minutos.

0: Vamos mais pertinho deles?
1: Bora, parceiro!
0: A gente pode ir embaixo? Vamos mandar apaixonado, hein?
2: As mãozinhas pra cima assim que...

0: Hugo Pena e Gabriel, Vou Te Amar, linda canção, conhecida também como A Cigana, fechando nossa primeira parte musical aqui na Balada 102.
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2: 21 horas.
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